0: daqui a pouco. Fique ligado.
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0: Amigos ouvintes, o sucesso não para do nosso Gold Night. 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Bem, eu vou dar uma dica especial para você, amigo ouvinte, que está curtindo o nosso programa. Você que está visitando nossa cidade de Heritaba ou está passando pelas estradas aqui da nossa cidade, né? E está curtindo a nossa programação no seu celular ou no seu rádio, né? Então a gente vem dar uma dica especial para você. 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Então essa é a dica especial para você, amigo ouvinte. Então você que tá ligadinho aqui no nosso programa, já vamos ter mais uma sequência musical inesquecível. Vamos começar logo com uma das músicas que eu acho lindíssima, amigo ouvinte. Essa já é para começar a sequência tirando o fôlego, matando saudade, relembrando o passado, e você que é um eterno apaixonado vai se encantar mais ainda com essa música. A música de George Benson, Not Gonna Shave My Love For You. Lindíssima, gente, essa música é de tirar o fôlego. Na sequência vamos ter The Black com a música Sem Ar, né? Tem tudo a ver, uma música de tirar o fôlego, a outra com o nome Sem Ar, né? E depois seguido Elton John com You Gonna Love Some Man e Deborah Blando, A Maçã. Essa é a nossa próxima sequência, amigo ouvinte. Tenho certeza que você vai se apaixonar agora, quando são exatamente 21h08.
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0: Amigos ouvintes, já são exatamente 22 horas, então o nosso programa vai chegando ao seu final. Mas antes vamos ter Jennifer Lopez com Someday I Have Never para vocês. Boa noite, amigos ouvintes, e até amanhã, se Deus quiser, a partir das 20 horas.
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0: fazer dívida, viu?
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0: 22h34.
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0: Quem gostou, dá um gritão aí!
1: Vinte e duas horas e 55 minutos.

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0: do São Paulo.
1: Vinte e três horas e 7 minutos.
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0: Bezerra Marinho.
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0: 23:17.
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0: 23 horas e 43 minutos.
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Houve um tempo que meu coração muito verde, muito criança, se apaixonou perdidamente por um outro coração muito cheio de experiências. E nós saímos por aí fazendo loucuras, e as pessoas que estavam por fora nunca poderiam entender. É por isso que hoje eu fico sentado na esquina do meu pensamento, recordando aqueles tempos que, se eu pudesse, eu retornaria com todo prazer. Aquele tempo que...

Fez. Hoje vocês me julguem assim, um cara cansado, velho, mas não é nada disso. A verdade é que eu gosto de retornar às minhas coisas antigas, porque elas me fazem muito bem. E vou dar um conselho pra vocês, hein? Cometam amor, porque amor faz bem ao espírito, ao coração. E é isso aí. É por isso que eu gosto de retornar às minhas coisas antigas e cantar.

0: pedaços.
1: Meia-noite e 6 minutos.
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0: meia-noite e 17 minutos.
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0: meia-noite e 27 minutos.
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0: Meia-noite e 38 minutos.
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1: Meia-noite e 49 minutos.
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0: 1 hora e 1 minuto.
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0: Eu sosseguei, né, Fefe? Sosseguei, Fefe e Sassá. Sosseguei. Sosseguei.
1: Eu sosseguei.
0: Muito obrigado.
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0: 1:36.
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0: 1:48. 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

0: 2 horas e 1 minuto.
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0: 2 horas e 12 minutos.
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0: eu não conseguiria cantar se não fosse vocês aí dando força. Obrigado, viu, gente?
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0: 2:36.
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0: 2:49.
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0: 3 horas e 4 minutos.
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0: 3:27.
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0: 3:37.
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0: 3:49.
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0: 4 horas.
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4:14. 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

0: Muito obrigado.
1: 4:37.
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2: Eila, bom dia, bom dia, bom dia, bom dia. Seu Ludo já é da hora, acaba aí, são 5 horas e 1 minuto em Heriutaba. Está começando pela sua rádio Agreste FM 98.7, o programa Bom Dia 98. A apresentação do amigo velho Luiz Ló. Ele vai ficar com você até às 7 horas da manhã. Hoje é quarta-feira, rapaz, 16 de setembro de 2026. Vou mandar aqui um bom dia pro amigo César, rapaz, César do Mercantil do Povo, aquele abraço, hein? Seu Leopoldo, bom dia, seu Leopoldo aí do Sextão do Lá, aquele abraço, bom dia. Bom dia, meus amigos caminhoneiros, meus amigos topiqueiros, mototaxistas, bom dia. Meus amigos vigilantes, meus amigos garis, aquele abraço. Meu irmão trabalhador, donas de casa, bom dia. Meus amigos da área da saúde, da segurança e da educação, tenham todos uma ótima quarta-feira. 5 horas e 2 minutos em Heriutaba, vamos começar o show, seu Luiz Ló.

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1: Bom dia pro amigo César, rapaz, César do Mercantinho do Povo, aquele
2: abraço. Bom dia, compadre Leiló.
1: Meu Leopoldo.
2: Feliz quarta-feira, de paz e saúde.
1: Bom dia.
2: Bom dia, meus amigos. Felicidade.
1: Meus amigos estão pequenos, muito taxistas.
2: Hoje eu não falei com vocês, bom dia, porque eu tava...
1: Antes, meus amigos, garis...
2: Tava com a garganta inflamada, mas hoje já tô melhor, graças a Deus. Tudo de bom, que Deus abençoe nós, amém.
1: Segurança e da...
0: Valeu, pai João Inácio, muito obrigado pela sua audiência, sua participação. Bom dia, temos mais um ouvinte. Olha aí, quem vem agora, quem vem? Vamos lá, vamos lá. Olha aí, dá seu recado. Bom dia, peditão do Fechado. Aquele abraço agora da Carnaúba dos Magais, né? Tá lá pertinho do Luiz da Carnaúba.
3: Oi, seu Luiz, não. Bom dia. Eu gostaria de pedir aquela música do Luiz Gonzaga, a vida. Minha vida é andar por espaços pra ver se um dia eu descanso feliz, pra oferecer pro tio Léo e o Vão Batista e o Joaquim Neto e o Zé Caro, meu amigo também Zé Caroço e o meu amigo Luizinho é o amigo Vago Balacó e o meu amigo Caiana do Viacha e toda a minha família. Todos da Carnaúba. Todos da Carnaúba.
0: Valeu, Expeditão. Muito obrigado aí pela sua participação. Volte sempre, caboclo velho. Tô por aqui, viu? É isso aí. Muito obrigado a todos vocês que estão participando aí do Bom Dia 98, porque hoje é quarta-feira. 16 de setembro de 2026, rapaz. Quem é o santo dia hoje, hein? Santo dia é São... Como é que é? São Cornélio, né? Eita, rapaz, São Cornélio. Também é dia internacional para preservação da... Olha, rapaz, da camada de ozônio. Eita, rapaz. Arrocha o nó. 5h19. Arrocha o nosso nó. Bora, bora.

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1: Eita, selo do Já é da Hora, Caba Véi, são 5 horas e 23 minutos em Rede Utaba. E você curte aí o Bom Dia 98, muito obrigado aí pela sua audiência e pela preferência. Olha aí, abriu o nosso show, olha o Arcisão, rapaz, pau nas coisas, né? Eita, coisa boa. A Melinha canta Frevo Mulher, Chitãozinho e Chororó, Páginas Viradas também. Alcimar Monteiro canta Você na Minha Vida. É, muito obrigado aí pela audiência e pela preferência. Luiz Gonzaga canta, rapaz, A Vida do Viajante, participação de Gonzaguinha, a pedido aí do amigo Expeditão lá da Caranaúba dos Magais. Alô, Luizinho da Caranaúba, aquele abraço, bom dia, muito obrigado pela audiência, muito obrigado pela participação, viu? Quero mandar um bom dia também pro meu colega de trabalho, Ivan Viana, para lá na Carnaúba, né? É o João Santana e toda essa moçada boa aí da Carnaúba dos Magais, aquele abraço. Quero mandar um bom dia também para o pessoal da Carnaúba Preta, alô Cirilo, alô essa rapaziada boa, pessoal do Sarapó, né, rapaz, aí Sarapó, Sabonete, Lagoa Grande, aquele abraço, primeira fase, bom dia. Essa é Lisiara lá em primeira vaza, rapaz. Dona Deusimar, bom dia, muito obrigado pela audiência, pela preferência. Seu Zé Mendes, a dona Nilda também lá na primeira vaza, né? É, dona Raimunda César, rapaz. Meu amigo Orlando, né? Dona Lúcia. 5 horas e 25 minutos em Rede Utaba. E você curtindo aí o programa Bom Dia 98, na apresentação do amigo Luiz Lopes. Bom dia, você aí que está aí sintonizado do centro da cidade, aí já está ligado, ligadinho. Bom dia, Jorge Padeiro, aí na Casa do Sossego da Vila Campo, hein? Aquele abraço. Lá também está o Moranguinho, lá perto, lá também, né? Para o meu amigo Zé Maria, né? É a dona netinha da Rério Aço. É, rapaz, obrigado a todo o pessoal aí, bom. Eita, coisa da Vila Campo. É, tem seu anúncio também, que é o Forrozeiro também, rapaz. É, muito obrigado aí pela audiência, né? Dona Maria do Carmo, é, a Maria Tamires também, rapaz. É o Rogério, seu filho, hein? Bom dia, meu amigo Edivar de Castro, aí na rua São José. Abraço pra você e pra toda a família, né? Bom dia pra meu amigo João Paulo do Peixe, dona Antônia Maria, lá da Peixaria São José. É, pai, bom dia também pra nosso amigo Moto, é o Moto, né? É o Gerson Moto, rapaz. É, da oficina de moto, o Gerson. Bom dia pra dona Maria e pro Charinha do Mercandinho Castro Alves. Aquele abraço pra senhora e pra família. Quero mandar também um bom dia pro nosso amigo Carlinhos, rapaz, Carlinhos Cruz, lá do Posto Santinês, né? Cleís, dona Mariana, seu Isso e toda a rapaziada boa lá do Posto Santinês. Seu Antônio Carlos, um do outro lado das baterias, né? Alô, Dedé, rapaz, aquele abraço, hein? 5h26.
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0: Olha a hora pra você em Rede Itaba, são 5 horas e 36 minutos. Chegou a hora boa, que é a hora do Clube do Ouvinte. O clube é os aniversariantes do dia. Olha aí quem está de aniversário hoje, dia 16 de setembro de 2026. É você, Gutenberg Linhares, na rua Coração de Jesus. Também quem está de aniversário hoje também é o Fabiano Júnior, na rua Padre Cícero. Para vocês que estão de aniversário hoje, muitas felicidades, muita paz, né? Muita saúde, muitos anos de vida também, rapaz. Quero parabenizar meu amigo Tiago Abreu, que aniversariou ontem, né? É, nossa amiga, é o filho do Chiquinho do Acordeon, rapaz, da nossa amiga auxiliadora. Parabéns pra vocês, feliz aniversário, que Deus lhe dê muita paz, muita saúde, né, rapaz? Muita tranquilidade, eita, muita sabedoria. Que esta data se repita por muitas e muitas vezes, rapaz. É muito bom quando a gente tá fazendo ano, hein?
1: Viva pro aniversariante!
0: São os votos do Luiz Ló e de toda a equipe da Rádio Agreste FM 98.7, a gostosa de se ouvir. Vamos cantar! Parabéns! Feliz aniversário pra vocês!

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1: Eita, seu Lulu, já é da hora, acaba, velho. São 5 horas e 46 minutos em Rede Utaba e você aí, ó, curtindo aí o programa Bom Dia 98, rapaz. Na apresentação do amigo velho Luiz Ló, né? Olha aí, Mastruz com Leite, rapaz, cantou em plena lua de mel. Olha aí, Magníficos canta Delírio de Amor. Diogo e Maciel canta Ternura e Paixão, rapaz. Crisanto Show Banda, olha, Amor Bandido. Edvard de Castro cantou Motor 6.0. Muito obrigado a você que está sintonizado na melhor, na mais gostosa de se ouvir, 98.7. Quero mandar aqui um bom dia para o seu Joaquim Magno, rapaz, lá no bairro de Botafogo, lá no Rio de Janeiro, curtindo o Bom Dia 98. Lá também está o seu Antônio Bezerra, né? É, seu Ribamar Bezerra, rapaz. É, lá em Vila Isabel, rapaz, olha aí, ó. E a dona Ritinha também, rapaz, o seu Assunção lá na Rocinha, né? É, rapaz, ouvindo o programa Bom Dia 98. Muito obrigado aí pela audiência e pela preferência, né? Quero mandar também um bom dia pro meu amigo Zé Raimundo do Angico de Baixo, né, rapaz? O Didi, a tia Régia, olha aí, rapaz. É a dona Geni, o seu Salles, rapaz. Meu amigo Antônio, pai, todo o pessoal bom aí do Angico de Baixo lá. Meu amigo Carlinhos, Carlinho Mecânico lá da Tamarinda, né, rapaz? É. Abraço aí pra você, Carlinho, pra família. Muito obrigado aí, todo esse pessoal bom aí da Tamarinda, né, rapaz? É, do Angico de Baixo. O Antônio Mereré também, a dona Celi, bom dia. E nossos amigos aí, rapaz, olha, gente boa, rapaz, da Vitória dos Calistas, hein? Muito obrigado pela audiência e pela preferência. Alô, Valdo Soares, rapaz, aquele abraço. Quero mandar um bom dia também, rapaz, para o Carlinho Caetano, ali no bairro da Estação, Carlinho Caetano, né? É, aquele abraço, hein? Bom dia para meu primo é Chico Basil, rapaz, é a Dona Maria de Lula, no centro da cidade, né? Bom dia para Regina, para o Tonico. Bom dia pra Joaninha, pro Tuniquinho também, pra toda a família, né? Pra bom dia pro primo Rei Valmir Brasil também ali na Areninha. Aquele abraço, hein? Quero mandar um bom dia pro Antônio, rapaz. O Antônio aqui que morou aqui na rádio aqui um bocado de tempo, né? Antônio lá da Pão de Açúcar. Aí, Antônio, abraço a todos os pessoal bom da Pão de Açúcar, né? É o Deusdete, rapaz. Deusdete, é. Deusdete Honorato, né? Honorato, acho que é Honorato, não, né? É. Bom dia, Zezinho do Limão. Bom dia, seu Manuel Lopes, também na Santa Cruz Velha. Bom dia, meu amigo Edivan Paiva, dona Alta, sua mamãe, né? Doutora Elisângela, pai Ivanilda e a Rita de Cássia. Abraço aí a toda a família Paiva. Alô, Chocolate, aquele abraço, é, cabazão. 5h49.
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nota de falecimento, né? Aqui, comunicando que o amigo Pedro, né, era o nosso ouvinte aqui da Rádio Agreste, ele faleceu ontem lá na rua Pão de Açúcar, que é o esposo da Ritinha, né? É o pai do Marquinhos da Rádio Taba, né? E o sepultamento foi ontem, né? É dia 15. Foi ontem, é isso mesmo, dia 15. E até eu também estava em dúvida, né? Se ia ser hoje, que ontem eu tinha uma correria danada, não deu nem para mim ir lá. Mas, né, que Deus dê o descanso eterno a ele, né? E console a família, né? É o seu Pedro, né? Esposo da Ritinha, lá da Pão de Açúcar, né? Então, o sepultamento foi ontem, viu? Eu quero aqui agradecer o meu amigo Arci Júnior, né? Que passou esse recado. E ele já faleceu ontem, né? Já era tarde, né? Mas houve a necessidade do sepultamento ser ontem. Então está aí Arci Júnior, né? Está o comunicado aí que ele já foi sepultado ontem, né? E resta agora pedir a Deus, né, que nos conforte a família, né? Que realmente dê o descanso eterno a ele.

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1: Eita, saludo, já é da hora, caba, vai, só se for agora. São 6h14 em Rede Utaba e você curtindo aí o Bom Dia 98 na apresentação do amigo Luiz Ló. Aldo Senna, rapaz, é lambada invocada, olha aí, ó, cantou, né? Beto Barbosa canta Aí Que Loucura Você É, rapaz, olha aí, João Mineiro e Marciano, rapaz, a música é o filme. Banda Estilos, Ovelha Desgarrada, né? E também Beto Douglas, rapaz, Sem Você Não Sou Ninguém. Eu quando eu escuto essa música aqui da Ovelha Desgarrada, eu me lembro de uma pessoa que uma vez me pediu, rapaz, bote lá aquela música. Eu digo, qual, rapaz, aquela? Eu digo, rapaz, qual aquela? Tem muitas. Não, rapaz, A Ovelha Desagarrada. Eu falei, ah, sim, tá legal. Valeu. Eu sempre me lembro dele, né, rapaz, um amigão. 6h15 em Rio Itália, e você ligado no programa Bom Dia 98, rapaz. Quero aqui mandar um abraço aqui, um bom dia pra Dona Maria, rapaz, a Dona Inacinha lá no Cipó, rapaz, olha aí, ó, curtindo o Bom Dia 98 lá no Cipó. Bom dia também pra Dona Rosa Moreno, rapaz, Dona Rosa Moreno lá na Travessa do Coração de Jesus, né? É, o Rodrigo, a Tonita, rapaz, a Cecília, o Anderson. Bom dia pra minha vizinha também, a Dona Ritinha do seu Assis Caú, rapaz, o Valdir, né? Seu Raimundo Melo, rapaz, é, seu Raimundo Otávio também lá na ponta, né? Bom dia pra Rosara, minha vizinha, rapaz, né? Pra Antônio Maria, pra a Mista, né? O Carlos, né? Eita, Zé Carlos, rapaz, o Raimundo, né? Bom dia também para o meu amigo Marcos, rapaz, o Marquinha e a Aparecida, né? É Aparecida, né? A Adriana, rapaz, é lá na Santa Luzia, rapaz, é, o Marquinha é filho da Rosara, né? Bom dia também pra minha tia, rapaz, a Socorro do Raimundo Fraga, né, rapaz, pra Edivânia, né, é, pra Edilene, pra Elisângela, toda a família aí, muito obrigado pela audiência e pela preferência. Quero mandar também um bom dia pra minha prima Raimundinha, rapaz, e a minha prima, rapaz, é a Ana, é a Ana, é a Ana? Olha, rapaz, esqueci o nome da prima, rapaz. Mas tem problema não, depois a gente acerta, né, é a Raimundinha, né. Bom dia também pro meu primo, o filho Raimundinha também, né? Mas é, o primeiro nome dela é Ana. Tá com a bebezinha dela, né? É, ela é bonitinha, menininha, viu? Abraço aí a toda a família, rapaz, Boi, a família Galdinho, né? A família Basil. Eita, gente demais. 6h16 em Rio Tava.

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2: Eita, saludo, já é da hora, acaba, véi. São 6:29 em Heriutaba. Eu estou com um ouvinte aqui que está na linha, que não é a linha do trem, mas é a linha da comunicação, rapaz. É a dona Luzinete da rua Alaide Ramos. E desde já também quero aqui dar um bom dia para a doutora Thalita, que chegou agora também aqui no WhatsApp da 98.7. Dona Luzinete, bom dia, dá o seu recado.
3: Bom dia. Pai da Alaide Ramos, abençoe nosso dia com muita saúde, força, coragem, tudo de bom, eu sei que sua família. Depois eu vou te mandar dizer Orlando aí pra mim. Um bom dia, Deus abençoe. Tchau.
2: Muito obrigado, dona Luzinete da rua Alaide Ramos. Muito obrigado, seja sempre bem-vinda aqui à Rádio Agreste, né? Bom dia também para o seu Zé Carlos lá da Cabaceira, que está chegando por aqui. Aquele abraço aí, bom dia a todo o pessoal da Cabaceira.

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1: Eita, saludo, já é da hora, caba velho. Depois de uma pancada de forró, eu digo pra você a hora. 6:39, em Rede Utaba. E você curtindo aí o programa Bom Dia 98. Olha, aviões do forró, rapaz, cantou forró, só presta assim, né? Eita. Banda Calypso, A Lua Me Traiu, olha aí também, hein? É, José Orlando canta Eu Quero É Namorar, rapaz. É uma música pra dona Luzinete lá da rua Alaide Ramos. Banda Aquários canta Olhinhos de Fogueira, também banda Brucelose, Braço Forte. Quero mandar aqui um bom dia para meu amigo Sérgio Mendes. Alô, Sérgio Mendes, Roberto, né? Dona Antônia Maria, pai, dona Raimunda, né? Elas são as esposas dos meus amigos lá, né? Bom dia para o meu amigo Evandro, pai, mais conhecido como Mariposa. Alô, Evandro, Mariposa. Bom dia também para meu amigo Valmir Azevedo e dona Marlene Abreu lá no Barro Vermelho. Aquele abraço, hein? Agora eu me lembrei o nome da prima, rapaz. É Ana Neide. Alô, Ana Neide, aquele abraço, viu, minha prima? Bom dia para o Lucas também, o seu irmão, para a família, né? É isso aí, né? Para minha prima Raimundinha, para aquele abraço, hein? Quero mandar aqui um bom dia também para o seu Antônio Milton Paiva lá, é, rapaz, na rua Pedro Rodrigues Martins, né? Para minha querida e amada professora Mariazinha do seu Roberto. Bom dia para a dona Socorro Salles também ali pertinho, né, rapaz? É, rapaz, a dona Amélia Maria, né? Não, é Maria Amélia, rapaz. É charada minha esposa Amélia Maria. Abraço pra senhora, pra toda a família, né? Bom dia pra dona Solange lá do restaurante lá e pra moça que trabalha lá também, aquele abraço, hein? Quero mandar um bom dia aqui para o meu cunhado Catitu, rapaz, o Pinguim, né, o Luiz Mário, né, minha concunhada Rosinete, né, a sobrinha Renata e o sobrinho Vitor e toda a família. Bom dia para o meu amigo Cristiano Miró, rapaz, lá do Mercadinho Miró House. Aquele abraço para você, família, e toda a equipe aí, viu, que já está ligado. Quero mandar um bom dia para o Erivaldo do Supermercado Três Irmãos. Alô, Erivaldo, aquele abraço para você e toda a rapaziada boa aí, viu? Meu amigo Ataíde, rapaz, da Top Filme lá no Assírio Mato, né? Olha aí, muito obrigado aí pela audiência e pela preferência. O amigo Moreira da Carroceria, né? É a dona Rosa, né, rapaz? O Marquinhos, a Camila Vitória, a Luciana, a menina também, né? É, o pessoal do Ataíde lá da Top Filme, aquele abraço pra todos vocês aí, né? Seu Petra também ali no Assírio Mato, aquele abraço. Nosso amigo, rapaz, o Oswaldo lá da Metalúrgica Santo Antônio também, aquele abraço, hein? 6:42 em Rede Utaba.
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1: Eita, saludo já da hora, Caba Velho. São 6 horas e 56 minutos em Rede Utaba. E você curtindo aí o programa Bom Dia 98, na apresentação do amigo velho Luiz Ló. Olha aí, Genival Lacerda, rapaz. Canta aí, ó, na boutique dela. Flávio José, rapaz, filho do dono. Olha aí, e Banda Passaporte, né? É a Banda Passaporte. É Felicidade, é o nome da música. Muito obrigado a você que está sintonizado na melhor, na mais gostosa de se ouvir, 98.7. 6 horas e 56 minutos em Rede Utaba. Muito obrigado aí pela audiência, pela preferência. E por aqui vou me despedindo também, agradecendo a todos que participaram aí desde 5 horas da manhã até agora. Muito obrigado pela audiência, pela preferência. Mas não desligue seu rádio, não, porque daqui a pouco tem a colega Nara Posidônio com o programa Playlist 98 até às 11 horas da manhã. Eu posso dizer, muito obrigado. Deus comigo e Deus com todos. Fui!

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0: 7h34, meus amores. Playlist 98. O meu, o seu, o nosso melhor programa de todas as manhãs. Estamos aqui, ó, ali fazendo companhia até as 11 horas da manhã, tocando a sua música preferida. Ligue e participe. 889-9917-1040. 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A gostosa de se ouvir, a maravilhosa. Hoje é 16 de setembro de 2026, menino, quarta-feira. Uma linda manhã de quarta-feira, não é? E venha com muitas bênçãos, né, meus amores? E vamos que vamos, 7 horas e 35 minutinhos, bom dia.
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0: Vamos chamar... Chicão do Cercado, a maior cidade.

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Eita, música maravilhosa, hein? Bonita. Michelle Andrade, participação com o Japãozinho. Me deixa louca. 7:55, meus amores. Estamos aqui, ó, de volta com o seu melhor programa de todas as manhãs. Playlist 98, não é? Na sua companhia, eu mesma, Nara Posidônio. Muito prazer, meus amores. Sejam todos muito bem-vindos. Estamos aqui juntinho, todas as manhãs, de 7 horas da manhã até as 11 horas da manhã, meus amores. Eu tocando a sua música preferida. É do sucesso, lançamento, a sua saudade, a sua música. Participe, nosso WhatsApp está aqui, ó, prontíssimo, só esperando por você. 889-9917-1040. 7:56, meus amores, daqui a pouquinho, plantão de notícias para vocês, tá? E também, logo em seguida, horóscopo do dia, contando tudo sobre o seu signo. 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Japãozinho, o bravo dos paredão. 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

nosso bom dia, bom dia, bom dia a todos os nossos queridos comerciantes herutabenses lá no centro da cidade de Herutaba. Bom dia para você que está aqui, ó, sempre, sempre, todas as manhãs com a gente. Tenha um ótimo negócio hoje, uma boa quarta-feira, tá? Bem abençoado, bem produtivo. Bom dia a todos os nossos vendedores ambulantes. Bom dia aos nossos garis. Bom dia aos nossos comerciantes lá no Galpão dos Ferantes, não é? No centro da cidade de Herutaba. Bom dia a todas as minhas secretárias do lar. Bom dia a todos os nossos motoristas que vão na estrada nos levando, nos dando aquela carona maravilhosa. Um ótimo bom dia aos meninos ali dos postos de gasolina. Nossos profissionais da saúde e da educação. Bom dia para você que trabalha nas estradas, na linha férrea. Bom dia os meninos que trabalham com a palha da Carnaúba. Os meninos começam cedo, ó, de madrugada. São guerreiros. Bom dia a todos os nossos pedreiros, serventes, pintores, mecânicos, serralheiros, borracheiros. Bom dia pra você, querida dona de casa, que tá em casa tomando aquele cafezinho com seu radinho ligado, ouvindo aqui a gente, não é? Já se preparando pra arrumar a casa, né? Fazer aquela faxina, lavar roupa. Tá varrendo o quintal, a calçada. Tá lavando a louça do café da manhã ou tá terminando de tomar o café da manhã com a família, hã? E bom dia pra você que está nos ouvindo no seu trabalho, na sua empresa, na sua loja, aonde você estiver. O bravo dos... Muito, muito obrigada pelo seu carinho, pela sua preferência, tá? Até as 11 horas da manhã estamos aqui, ó, tocando os melhores playlists pra você.

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1: Terça-feira, 15 de setembro de 2026. Este é o Giro de Notícias, eu sou Eduardo Amaral e você acompanha os destaques do momento. Os ministros Flávio Dino e Cristiano Zanin, do Supremo Tribunal Federal, STF, defenderam que os casos dos ministros Alexandre de Moraes e André Mendonça sejam julgados simultaneamente pelo plenário da corte. Os votos foram dados durante o julgamento do STF sobre a relação de Moraes com o ex-banqueiro Daniel Vorcaro. Por sua vez, o presidente da corte, o ministro Edson Fachin, reafirmou sua posição favorável ao julgamento de Moraes e Mendonça sendo realizado em dias distintos. O julgamento de Moraes segue acontecendo no Supremo. Ainda na manhã desta terça-feira, veio a público as mensagens do celular de Daniel Vorcaro, que revelam que o ex-dono do Banco Master mantinha uma rede de proximidade com os ministros do STF, Cássio Nunes Marques e Luiz Fux. O conteúdo, obtido pelo portal de notícias UOL, mostra que Vorcaro teria pago viagens e serviços diretamente a Nunes Marques, além de repasses de R$500 mil para o filho do ministro. Vorcaro também teria tido relações comerciais com o filho de Luiz Fux. Foi sancionada nesta terça-feira a lei que cria o regime especial de tributação para serviços de data center, o REDATA, voltado a estimular a instalação e a ampliação de centros de processamento de dados no país. A nova legislação estabelece um regime tributário especial destinado a incentivar investimentos em infraestrutura digital e fortalecer o setor de tecnologia da informação. Pelo texto sancionado, empresas que implementarem ou ampliarem data centers em território nacional poderão ter acesso a benefícios fiscais, desde que cumpram os requisitos e as contrapartidas. Representantes de Brasil e Estados Unidos devem discutir o tarifaço contra produtos brasileiros durante o encontro do G20, que acontece entre os dias 30 de setembro e 1º de outubro. A reunião acontece na cidade de Milwaukee, nos Estados Unidos. A informação do encontro foi dada pelo ministro do Desenvolvimento, Indústria e Comércio Exterior, Márcio Elias Rosa, ainda na segunda-feira. Em julho, o órgão de comércio dos Estados Unidos impôs uma sobretaxa de 25% sobre vários produtos provenientes do Brasil ao ingressarem no país norte-americano. Morreu nesta terça-feira a ativista política e feminista Amelinha Telles, aos 81 anos. Ela foi presa em 28 de dezembro de 1972 e levada à Operação Bandeirantes, a OBAN, onde passou por sessões de tortura. Amelinha foi torturada pelo major do Exército Carlos Alberto Brilhante Ustra, então comandante do DOI-COD em São Paulo. Seus filhos Edson e Janaína, com 4 e 5 anos de idade à época, também foram sequestrados, levados ao OBAN e precisaram presenciar os pais serem torturados. Amelinha participou do jornal Brasil Mulher na década de 70 e teve papel importante na efetivação da Lei Maria da Penha como advogada e formadora de promotoras legais populares. O Giro de Notícias é uma produção, Agência Rádio Web. 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
3: 8:29. Vamos aqui à primeira do horóscopo do dia. Contando tudo sobre o seu signo de Áries. Bom dia, Ariano. Bom dia, Arianas. Olha só, Áries, um problema com alguém no trabalho pode ser um ponto baixo durante o dia. Você terá que pedir desculpa se não for cuidadoso com suas palavras. Lembre-se de que a temperança é importante ao confrontar alguém no ambiente de trabalho. Isso é muito importante se você trabalha em uma equipe grande. Lembre-se de que não são apenas as suas opiniões ou ideias que contam. É hora de ouvir melhor o que os outros têm a dizer. Nem sempre é possível ter razão em uma discussão com a pessoa que você ama. Muitas vezes você terá que abrir mão de sua posição para ter uma convivência melhor. Justamente hoje isso vai acontecer. Não deixe que o orgulho tome conta de você. Touro, você precisa cuidar muito melhor do seu peso, pois está perdendo a forma. Uma excelente oportunidade para discutir um projeto com uma pessoa bastante influente em sua área de atuação escolhida, né? É provável que você receba uma boa avaliação sobre o que vem fazendo. Uma pessoa muito importante para você está querendo fazer uma grande mudança em sua vida e provavelmente pedirá seu conselho hoje sobre esse assunto. É sempre muito importante não viver com um sentimento de culpa enraizado dentro de nós, pois precisamos passar pela vida o mais livre possível, e a culpa é um dos sentimentos mais pesados que existem, né? Gêmeos, é um bom momento para sair de um assunto que o tem incomodado. Você não se arrependerá. Você está em um momento muito bom para tomar decisões importantes em sua carreira. É provável que tenha vontade de mudar um pouco sua vida. Portanto, será sempre bom se esforçar o dobro do que está fazendo no momento. Não deixe de aproveitar a oportunidade que uma pessoa que você não vê há muito tempo lhe oferece. Ela pode estar procurando seu serviço, já descobriu que você pode ajudá-la e vai ligar para você. Câncer, cancerianos, é hora de começar a levar sua vida profissional mais a sério. Você pode tê-la deixado um pouco de lado porque precisava esclarecer algumas coisas que não tinha certeza de que poderia realizar da melhor maneira. Portanto, você poderia ajudá-lo, ouvir a que ele tem a dizer. É bom reservar um tempo para compartilhar com pessoas que são fora do comum. É hora de começar a pensar nas coisas que fará no futuro. Não deixe de estar presente em sua vida, pensando nisso, mas comece a traçar as linhas que o levarão a seguir em frente, né? 8:32, você conferiu aqui a primeira do horóscopo do dia. Tudo sobre o seu signo de Áries, Touro, Gêmeos e Câncer. Daqui a pouquinho, meus amores, eu volto com a segunda etapa do horóscopo do dia pra vocês, contando tudo sobre o seu signo. Não saia daí, vamos para os nossos apoios culturais e daqui a pouco a gente volta com muito mais para você. 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

0: É isso aí, meus amores, é sucesso. A gente toca pra você na hora. É, os melhores playlists você só ouve aqui, ó, na 98FM.
1: Odeio.
0: Na gostosa de se ouvir, em especial aqui no nosso programa, Playlist 98.
1: Eu, que é?
0: Na apresentação, a sua amiga Nara Posidônio, eu mesma. Muito prazer, bom dia, bom dia, bom dia. 8:41, meus amores. Daqui a pouquinho, olha só, mais plantão de notícias pra vocês, tá? E também mais horóscopo do dia. 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

0: E olha só, o presidente Domingo e o vice convidam o pessoal de Oitizeira e Quandu para mais uma reunião que será no dia 19 de setembro, às 19 horas, no grupo de apoio da localidade de Quandu. Avisamos que será inaugurado uma pracinha do clube e também avisa que terá lanche para todos. Apoio, Mercearia de Assis em Oitizeira, Farmácia Expedito com a Patrícia, Lanchonete do Val, Pizzaria Macau, Mercearia Neno do Oitizeira, apoio o Gatão, Oficina do Verino do Quandu e Cantinho do Lá do Quandu. E olha só, meus amores, o pessoal ali do bairro de Rampa de Cima pede encarecidamente, por gentileza, que a CAGES ligue água para lá. Há dias que todo o pessoal de Rampa de Cima estão sem água, sem nenhuma gota. E eles estão comprando água. É brabo, né? A pessoa tá pagando uma conta de água e não tá tendo a água, né? E ainda tem que comprar a água ainda por fora, né, gente? Porque precisa, claro, né? Então, avisando aqui mais uma vez para a CAGES, que por favor, por gentileza, ligue água para a Rampa de Cima. Aliás, toda aquela região estão sem água, tá? Rampa de Cima, Rampa de Baixo, Vila Nova, Vila Campos, todo o pessoal estão sem água há dias. Então eles pedem que, por favor, ou ligue a água. Se tiver algum cano quebrado que não possa consertar logo, pelo menos mande um carro pipa, né? Estão todos sem água. CAGES ligando água para Rampa de Cima, Rampa de Baixo, Vila Nova, Vila Campos, toda aquela região ao redor de Rampa, tá bom? CAGES ligando água para a Rampa. O pessoal estão sem água. Ou, por favor, mande pelo menos um carro-pipa, né?
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0: E a Franciné, do bairro São José dos Doroteus, pede qualquer música com o grupo Raça Negra. Já já eu toco pra você, meu bem. Eita, bairro de São José dos Doroteus, tá com tudo aqui no Playlist 98. Obrigada pelo carinho. Foi a dona Lúcia, né? E agora a Franciné. Obrigada pelo carinho, minha querida. Prazer é todo nosso, tá? E Clay, debaixo do Barba Vermelho, pede um andarinho com José Orlando. Já já eu toco pra você, Cleidinha.
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0: Bom dia para minha querida amiga Raimundinha em Riacho das Flores. Ela pede a música com Rick Renner, né? Preciso te encontrar. Já já eu toco pra você, Raimundinha. Bom dia pra você, minha querida. Tudo de bom. E um ótimo bom dia a todos os nossos ouvintes em Riacho das Flores. Sempre, sempre ligado aqui com a gente. Todo o pessoal de Sombrio, São Romão, né? Sempre nos acompanhando. Obrigada. Raça Negra, ainda amo você.

0: Saudade do sertanejo, não é? Rick Renner, preciso te encontrar. Essa foi a pedida de Raimundinha lá em Riacho das Flores. E continuando aqui, ó, no Riacho das Flores, né? O nosso amigo Nonato Souza, né? De Riacho das Flores, mandando aqui um áudio pra gente, pedindo uma super música e oferecendo para o seu amigo João Luiz lá no bairro do cemitério, né? Então vamos ouvir o seu áudio, né? Bom dia, Nonato Soares de Riacho das Flores.
1: Olá, minha amiga Nara.
0: Olá.
1: E quem nos fala aqui é o Nonato Souza, aqui do Riacho das Flores. Estamos escutando o programa, viu?
0: Uhum.
1: Bote aí uma música zona pra nós aí ouvir aqui no
0: tá
1: Riacho.
0: Certo.
1: É do Deu Celesteiro.
0: Tá ok.
1: Bom? Oferecer pra todos os ouvintes da Agreste FM. Já vai pro João Luiz, viu? Lá no bairro do cemitério.
0: Tá certo, Nonato Souza, né, de Riacho das Flores, muito obrigada pela sua participação, tá bom? Pela sua preferência. E um beijo, um ótimo bom dia, mais do que carinhoso a todos os nossos ouvintes em Riacho das Flores, sempre ligadinho aqui com a gente. Muito obrigada, meus amores. Então vamos ouvir sua música, né, Nonato? Deu Celesteiro, vou mandando aqui, ó, Ana Maria, tá bom? É muito boa. Aliás, todas do Deu são lindas demais, né? Fica difícil a gente escolher qual a melhor, né? Porque são boas demais mesmo, maravilhosa. Vou mandando aqui que foi muito sucesso, sucesso mesmo. Ana Maria com Deu Celesteiro. 8:58. Bom dia.
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1: A semana começa com tempo firme, ensolarado e sem previsão de chuva em toda a região Nordeste. Essa condição deve derrubar a umidade relativa do ar no interior da região para marcas abaixo dos 30%, entrando em estado de atenção. Por isso, a recomendação é beber bastante água e evitar atividades ao ar livre, principalmente nos horários mais quentes, na faixa que vai do interior do Ceará ao Maranhão, onde as temperaturas máximas passam facilmente dos 35 graus à tarde. O cenário muda a partir da quinta-feira no leste do Nordeste. A chegada de uma frente fria no sul da Bahia trará instabilidades, provocando chuva fraca. E a chuva também é esperada, fraca, no litoral entre Sergipe e Rio Grande do Norte, inclusive nas capitais. Esse tempo estável deve persistir pelo menos até o próximo fim de semana. Nas demais áreas do Nordeste, o panorama continua igual. Tempo seco e o calorão seguem predominando. Nádia Marinho, da Tempo OK Meteorologia, em parceria com a agência Rádio Web.

0: demais com Fernandinha. 9:08, vamos aqui à segunda etapa do horóscopo do dia, contando tudo sobre o seu signo.
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0: É isso mesmo, meus amores, contando tudo, tudo sobre o seu signo de Leão. Bom dia, leoninos! Coloque seus conhecimentos em prática e use sua personalidade carismática para brilhar no trabalho. Alguém está observando você há algum tempo e quer se aproximar, mas o ver como um algo estimador e muito confiante. Se essa pessoa não decidir dar o passo, não é culpa sua. Você tem uma boa atitude e um bom jeito de ser, o que ajudou a alcançar grandes coisas, né? Que se ao contrário, essas pessoas tomam coragem para se aproximar de você. Receba em sua vida, seja como uma amizade ou como alguém para conhecer de forma mais íntima. Você está em um estágio de avanço espiritual. Não deixe o momento passar em branco. Signo de Virgem, virgilianos, no trabalho espere alguns erros que poderão lhe custar um pouco caro, o que não significa que você perderá o emprego, mas sim que haverá repercussões. Preste mais atenção. Você tem um jeito de ser para conhecer alguém que vem observando você há algum tempo. Você os deslumbrou com sua personalidade única. Então é um dia de admirar que ele... Não é de se admirar que ele ache que vão se dar bem com você, o que pode ser bem verdade. Então, não deixe passar essa oportunidade de conhecer alguém que talvez revolucione seu mundo sem que você perceba. O amor vem a calhar, mas você precisa mais... fazer mais para chamar a atenção da pessoa amada. Libra, não deixe que a mágoa que você fez a alguém no passado tire o melhor de você hoje. Esteja sempre ciente das mudanças que você fez na vida e do quanto faz bem ter a necessidade de melhorar quando você perdeu alguma coisa na vida. Se algo que você esperava que acontecesse dessa forma acabou acontecendo de outra, não desanime. Ainda não é hora de jogar a toalha. Libra tem um dia espetacular lá no que diz respeito à saúde. Você pode sentir que tudo está indo bem com seu estado atual e seu corpo está com muita energia, algo que você estava esperando há muito tempo. No seu trabalho, você verá alguém que receberá parabéns e um possível aumento. Escorpião, no casal, coisas importantes acontecem. Hoje, um dos dois terá um sucesso que outro se ressentirá um pouco, pois talvez a oportunidade de conseguir algo mais não ter chegado. Apoie-se mutuamente. Vocês precisam de impulsionar e sempre aprimorar seus talentos juntos. O sucesso de um é a alegria do outro. Hoje terá um excelente momento com seu parceiro. É provável que você tenha que investir um pouco mais de tempo nele e em sua vida geral. Lembre-se de que esses momentos são os mais importantes e os são os que controlam as melhores lembranças que permanecerão para sempre em nossas memórias. É sempre bom deixar de lado sentimentos, né? Os sentimentos de culpa que já aconteceu há algum tempo, né? 9:12. Você conferiu aqui a segunda etapa do seu horóscopo do dia. Tudo sobre o seu signo de Leão, Virgem, Libra e Escorpião. Daqui a pouquinho, a terceira e última etapa, tá, meus amores? Sagitário, Capricórnio, Aquário e Peixes, aguarde. Vamos de saudade com eles, os Folhas.
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isso aí, meus amores, já estamos aqui de volta. 9h23. Isso mesmo, 9h23. Playlist 98, o melhor programa de todas as manhãs, ele fazendo companhia a sua amiga aqui, Nara Posidônia, eu mesma. Muito, muito, muito, muito prazer, meus amores. E muito obrigado pela sua preferência, tá? Nós aqui, a família Agreste FM, agradecemos demais pelo seu carinho, pela sua companhia. Ligue, participe, peça sua música, 889-9917-1040. Pode pedir aquele sucesso, lançamento do momento, a sua saudade, a sua música preferida. Eu toco na hora com o maior prazer. 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

0: 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Quero mandar um super alô para o senhor Zé Carlos em Cabaceira. Um ótimo bom dia, né, para todos os nossos ouvintes em Cabaceira, ligado aqui com a gente. E a dona Iraci, lá da rua Padre Cícero, ela pede linda saudade com o rei Roberto Carlos. Só vou gostar de quem gostar de mim. Isso mesmo. Já eu toco para a senhora dona Iraci. Bom dia a todos os nossos ouvintes também, ali na rua Padre Cícero, Vila Nova, Vila Campos, São José dos Doroteus, todo o pessoal ali na Praça da Estação, né? Bairro Pão de Açúcar, ali o bairro Santa Cruz Velha, Nova Santa Cruz, Rampa de Baixo, Rampa de Cima, loteamento Salles Paiva, toda a galera que mora ali pertinho também do Hospital Rita do Vale Rego, né? Todo o pessoal ali pertinho do Cras, da Areninha, toda essa galera maravilhosa sempre nos acompanhando aqui todas as manhãs. Muitíssimo obrigada pelo carinho, pela sua preferência, tá? E olha só, anúncio de solidariedade. Meus prezados ouvintes e irmãos em Cristo, vamos nos solidarizar com Evangelho e Vieira de Mesquita, irmão do nosso amigo Eli Vieira, que sofreu um AVC e encontra-se impossibilitado para qualquer trabalho e precisando muito de nossa ajuda financeira nesse momento. Várias são suas despesas com medicação, alimentação e acompanhante. Diante do exposto, pedimos a quem possa ajudar com qualquer valor em Pix, pois será de grande valia nesse momento de necessidade. O Pix 889-9485-7635. 889-9485-7635. Evangelho Vieira de Mesquita. Desde já agradecemos sua colaboração nesse ato de solidariedade cristã. E vamos de música, né? 9:28.
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isso aí, meus amores. 9 horas e 52 minutinhos. Linda canção com eles, né? Zé Felipe e Ana Castela. Sua boca mente. Quer ouvir mais músicas assim, mais gostosas de se ouvir? É muito fácil, meus amores. É só você pegar o telefone e ligar agora aqui pra gente. Ou nos mandar sua mensagem, seu áudio. Escolhe aí uma música bem legal. A música de sua preferência, tá bom? Eu toco pra você na hora. Olha só, nosso WhatsApp está aqui, ó. Liberadíssimo pra você. 889-9917-1040. Facinho, facinho. 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Sua boca mente. E um ótimo bom dia, bom dia, bom dia, bom dia maravilhoso, muito produtivo, né? A todos os nossos ouvintes, nossos bairros, nossas ruas e avenidas de Herutaba. Um bom dia a todo o pessoal do centro da cidade de Herutaba, para o nosso Barro Vermelho, ali Santa Luzia, bairro do Cemitério, Avenida Alderico Magalhães, ali Açude do Mato, bairro do Gênio, né? Ali Alaide Ramos, 25 de setembro, Avenida Alfredo Silvano, né? E também ali, deixa eu ver ali, Praça do Caial, Rua São José, ali Avenida Carão, né? Saída para Vajota, Casas Populares, Vila Esperança, né? Nova Betânia, né? Ótimo bom dia a todos os nossos ouvintes dos nossos interiores, distrito e município, nos acompanhando pelo rádio e também pela internet. Muitíssimo obrigada pela sua companhia. Vamos aos nossos aniversariantes, né? Do dia 16 de setembro de 2026, quarta-feira.

0: Mesmo, meus amores, parabéns pra você. Muitas felicidades, claro, muito. Tudo de bom pra vocês. Olha só quem está completando mais uma primavera hoje, dia 16 de setembro de 2026, quarta-feira. É você, é Gutenberg Linhares, na rua Coração de Jesus, Fabiano Júnior, na rua Padre Cícero, Frank de In Nobre, né? O filho da Marlene Nobre, né? Ali na rua Doutor Oswaldo Noro Lemos, Daiane Carvalho, em Caiçara. A todos os nossos aniversariantes, nós aqui, a família Agreste FM, desejamos muitos anos de vida, muita saúde, muita paz e alegria. Tudo de bom pra vocês, meus amores. Deus abençoe hoje e sempre, tá?
1: Parabéns.
0: E se você conhece alguém que vai fazer aniversário, dê uma ligadinha aqui pra gente. 889-99-17-1040. Aí você dá o nome dele completo, o endereço onde ele mora, a cidade onde ele vive, tá? Que a gente faz essa homenagem para ele das 5 horas da manhã até as 22 horas. Parabéns, parabéns, meus amores. Tudo de bom. Muita saúde, muita paz e alegria para vocês, tá?
1: E nessa data, querido, parabéns para você nessa data.
0: Bruno e Marrone, só pro meu prazer.

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1: Agenda dos candidatos à presidência da República, quarta-feira, 16 de setembro. Clariana Barão, do DC, faz campanha em Caruaru, Pernambuco. Flávio Bolsonaro, do PL, tem atos de campanha em Juazeiro do Norte, no Ceará, e em Recife. Lula faz campanha em Ceilândia, Distrito Federal. Ronaldo Caiado, do PSD, concede entrevistas para emissora de rádio e para um podcast. Renan Santos, do Missão, não tem agenda programada para esta quarta-feira. Romeu Zema, do Novo, concede entrevista para emissora de TV em São Paulo. Rui Costa Pimenta, do PCO, tem reuniões com equipes de campanha e grava vídeo para redes sociais. Samara, do UP, não divulgou agenda de campanha para esta quarta-feira. Veterinário Wilson Grassi, do Democrata, participa de podcast em São Bernardo do Campo, São Paulo. Edmilson Costa, do PCB, e escritor Augusto Cury, do Avante, não enviaram agendas de campanha. Com informações enviadas pelas assessorias de imprensa dos candidatos, Agência Rádio Web, na cobertura das eleições 2026, Alan Barbosa.

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1: É isso mesmo, meus amores. 10 horas e 10 minutinhos. Contando aqui para vocês a última do horóscopo do dia. Signo de Sagitário. Hoje você receberá uma mensagem muito importante a respeito de uma possível transferência de emprego que tenha solicitado. Será uma resposta positiva, portanto você pode se sentir muito bem com isso. Uma viagem ao campo ou a qualquer lugar fora da cidade é sempre bom. Tente fazer isso hoje ou, se não puder, comece a planejar agora um passeio com a família ou sozinho. Há muitas coisas acontecendo ao seu redor que você deve observar. Não é bom se você estiver sempre olhando para dentro e não ter espaço o que está acontecendo, né? Lá fora. Isso mesmo. Capricórnio, sempre temos a capacidade de modificar nosso futuro. Esta é nossas mãos. Tomar uma decisão e começar a fazer mudanças positivas a respeito dele. Não deixe passar a oportunidade de fazer isso hoje. Lembre-se de que é sempre importante ver o que você tem de bom e como melhorar o que tem de ruim. É provável que você tenha sofrido algum problema médico recentemente, o que o levou a tomar uma decisão. Mas lembre-se de que não há mal que não traga o bem. Adicional, é hora de mudar sua dieta e fazer mais atividades físicas. Há novas pessoas em sua vida e isso lhe trará grandes benefícios para o futuro. É sempre bom renovar e expandir os círculos em que você se relaciona, né? Aquário, poderá ocorrer um momento muito bom no casal, pois eles falarão abertamente sobre certas coisas que estavam esperando muito tempo para serem ditas. Será algo que os aproximará de uma forma que você ainda não pode imaginar. O momento de colocar seus conhecimentos à prova está se aproximando aos troncos e barrancos. Portanto, se ainda não se preparou, não comece hoje. Não deixe isso para outro dia. Hoje é hora de fazer isso. Um dia excelente para a tranquilidade e para liberar as tensões. Talvez seja bom tentar algum esporte ou exercício para ajudá-lo com isso, pois poderá obter excelentes resultados, né? Peixe, se você está em um relacionamento, então é hora de deixar suas ideias claras sobre esse assunto. Você precisa tomar decisões importantes em relação ao futuro que está construindo entre vocês dois. Lembre-se sempre de ouvir um ao outro. Não deixe que a ideia de um sempre tenha precedência sobre a do outro. Se você estiver diante da possibilidade de fazer uma viagem muito em breve, terá de tomar a decisão de fazer isso. Não fique na mão. Se estiver conhecendo alguém muito recentemente, procure maneiras de vê-lo, mas não apresse as coisas. Você pode ficar ansioso com isso, mas não estrague tudo. 10 horas e 13 minutinhos, você conferiu aqui a última do horóscopo do dia. Tudo sobre o seu signo de Sagitário, Capricórnio, Aquário e Peixes. Amanhã, quinta-feira, eu volto mais com o horóscopo do dia pra vocês, tá bom? E vamos de mais música. Ah, mas antes quero mandar um super alô para Raimundo Braga, lá na Praça da Estação. E um ótimo bom dia para o senhor Lúcio, né? Ele disse que o celular dele é de lanterninha e não tá funcionando muito bem, né? Tem que arranjar um digital, né, seu Lúcio? Bom dia, bom dia, bom dia, meninos Raimundo Braga e o seu Lúcio. Sou Lúcia da rua Pedro Rodrigues, né? Mas deu uma passadinha lá no Raimundo Braga, não é? Bom dia também para os meninos aí, padeiros, né? Colegas de trabalho de Raimundo Braga, né? São todos padeiros, todos trabalhando na padaria, né? E sempre com o rádio ligado, ouvindo aqui a 98 FM. E especial aqui o programa Playlist 98. Obrigada pelo carinho, meninos. Um ótimo dia de trabalho, tá?
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1: 10 horas e 30 minutinhos, meus amores. Vamos para a fofoca das celebridades. E claro, você já sabe de quem eu vou falar, né? Dessa dupla maravilhosa, ou um deles, não é isso? É dele, Henrique, da dupla com o Juliano. Olha só, Henrique da dupla com Juliano vai às lágrimas durante show e desabafa sobre vida pessoal. Vamos saber mais, né? Ele é bem emotivo, né? Ele se emociona muito durante os shows, né? Ainda não tive o prazer de ir a um show deles ao vivo, né? Mas a gente acompanha pelas redes sociais os vídeos, né? E a gente percebe que ele é muito emotivo, né? Ele se emociona com suas músicas. Mas também as letras, né? Ave Maria, quem é que não vai se emocionar, né?
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1: 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Henrique, da dupla com Juliano, chamou a atenção ao chorar e fazer um desabafo durante uma recente apresentação no rodeio de Itaquaquecetuba, na região metropolitana de São Paulo. Muito emocionado, o sertanejo falou sobre a vida pessoal e espiritual, além do esgotamento mental. Isso mesmo.
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1: Às vezes a gente está no corre-corre do dia a dia, meio no escuro, não é? Sentindo certo vazio, questionando por que você faz as coisas que faz e faz do jeito que você faz. Sente às vezes que está distante de Deus e precisa da presença dele, disse, né? Em seguida, Henrique contou que ficou feliz assim que chegou e sentiu a energia do público. Ver todos cantando e se divertindo foi algo que lhe deu força. Quando cheguei aqui e vi o carinho de vocês com o pessoal, reencontrei vocês com essa energia, cantando do jeito que vocês estão cantando, se divertindo do jeito que vocês estão se divertindo, eu me senti tão bem que não quero ir embora agora. Vontade de continuar cantando aqui até acabar as forças. E é como se eu relembrasse a energia da presença de Deus aqui.
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1: Dá pra ver que pelas palavras dele ele está bastante cansado, né? E como ele mesmo fala, é graças à alegria dos seus fãs que lhe dão força, né? Não é fácil, né? Não é fácil essa vida de artista, né? Viagens pra lá e pra cá, shows de madrugada em madrugada, né? Não tem tempo pra descansar, não tem tempo pra família, até pra si mesmo, né? Isso tudo deixa a mente e o corpo cansado, né? Mesmo, a gente quer do mundo artístico assim, a pessoa que é do mundo artístico, né? A gente que vive aí por aí cantando também, fazendo uns eventozinhos, né? A gente precisa da força, né? Da plateia, né? Dos nossos fãs, para poder nos motivar e dar mais força pra gente, né? A gente se apresenta, às vezes, quando vai fazer um evento, às vezes não tá bom, não tá bem ali psicologicamente, né? E nem fisicamente, né? Mas a profissão, né, faz com que você ande adiante, né? E quando você abre a boca, começa logo a cantar, você vê aquela plateia toda gostando do teu trabalho, te acompanhando, te aplaudindo, é como o Henrique falou, né? Nos enche de energia, né? De força pra gente tá ali continuando, né? A gente tem mais ou menos uma ideia do que ele tá passando, né? E a agenda deles é lotada, né? Mal para descansar, né?
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1: 10 horas e 34 minutinhos, meus amores. Essa foi a fofoquinha das celebridades. Hoje sobre uma dupla sertaneja maravilhosa que a gente ama. Juliano, né? Mais particularmente sobre Henrique, né? Que faz dupla com Juliano. Menina, eu ouvi falar que eles iriam, ou já foram, pra Sobral, né? Nossa, um show desse aqui, bem pertinho da gente, não é? Pena que nem todos nós temos a oportunidade, né?
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1: Eu não sei se eles ainda foram ou ainda vão, mas eu vi nas redes sociais que eles iriam fazer um show em Sobral. Vamos de mais música, mais saudade. Com ele, Amado Batista, Meu Ex-Amor.

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1: Claro, meus amores, aqui você tem voz, sempre, sempre. E olha só, a próxima música que nós vamos ouvir é, deixa eu ver aqui, Além do Horizonte, com Suzy Navarro e Solange Almeida. Suzy Navarro, ela foi vocalista da banda Líbanos, né? E tá arrasando na carreira solo, né? E esta é a pedida de Bibi, lá de Caucaia, Fortaleza Capital. E ela manda um super alô para toda a galera lá de São Luís do Curu. Obrigada pela sua participação, Bibi. Seja muito bem-vinda, tá? E um ótimo bom dia, um grande alô para toda essa galera maravilhosa de São Luís do Curu, ligadinho aqui com a gente, nos acompanhando pela internet. Então vamos ouvir, né? Suzy Navarro e Solange Almeida, Além do Horizonte. Linda canção, maravilhosa.

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0: 10 horas e 57 minutinhos, meus amores. Antes da dica do dia, nossa despedida, deixa eu passar aqui um recadinho rapidinho para vocês, meus amores. Olha só, dia 20 agora de setembro, domingo, né? A partir das 14 horas, eu, Nara Posidoni, vou estar fazendo um mega show, um grande evento lá na Chácara São José, em Amanaiara, tá bom? É a partir das 14 horas. Muita música gostosa, bebida bem gelada, um bom almoço, uma ótima piscina para você e toda a família, e eu espero todos vocês lá, tá bom, meus amores? É no dia 20 de setembro, agora domingo, tá bom? Às 14 horas, eu, Nara Posidônio, vou fazer um mega show pra vocês lá na Chácara São José, em Amanaiara. Espero todos vocês lá, meus amores. E vamos para a nossa dica do dia e a nossa despedida.

0: dica do dia. Bom dia! Hoje é um dia perfeito para você demonstrar bondade e generosidade para com os outros. Um simples gesto de bondade pode fazer uma grande diferença na vida de alguém. Sorria, seja solidário e ouça os outros. O mundo precisa de mais amor e compaixão, e você pode fazer a sua parte. Lembre-se de que quando você dá, você também recebe. Aproveite a alegria de fazer o bem e saber que está deixando uma marca positiva no mundo. Tenha um dia cheio de amor e generosidade. Que linda mensagem, né? É como diz a mensagem, a gente tem que fazer a nossa parte, né? Cada um vai pela sua consciência, né?
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0: de sol. 10 horas e 59 minutinhos, meus amores. Programa Playlist 98 vai ficando por aqui, tá? Agradecendo sempre pela sua companhia. Prometendo voltar amanhã, quinta-feira, com a graça de Deus, tá bom? Você vai ficar com a saideira do programa, Caio Costa, Anjo. Daqui a pouquinho o programa Ponto de Fé, ao meio-dia, notícias do dia. E às 13 horas, Antena 98, né? E às 16 horas, Forrozão da 98, com Arlino Silva. Tchau, meus amores, até amanhã, se Deus quiser e Ele quer, né? Fiquem todos com Deus também, tá bom? Beijo, fui!

Deus é contigo. Eu estou aqui para dizer que o teu cativeiro hoje, Jesus, vai mudar. Tem pessoas aqui nesta multidão que está no cativeiro das drogas, dos vícios, da prostituição, da angústia, da depressão. Mas o meu Jesus hoje vai libertar a tua vida. O teu cativeiro, eu profetizo, hein? Que o teu cativeiro hoje, Jesus, vai mudar. Vai haver uma virada hoje na tua vida, eu creio. Lavacho de cantarabás. Quem crê? Quem crê? Quem crê? Tudo é possível que crê. Aleluia. Aleluia. Mistério de Deus.

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Boa tarde, Hélio Taba. Boa tarde, amigo. Boa tarde, Hélio Taba. Boa tarde, amigos. Estamos agora direto dos nossos estúdios para iniciarmos o nosso programa Notícias do Dia, levando até vocês as notícias atualizadas de política, de futebol e de demais assuntos.

Você pode interagir conosco através do nosso WhatsApp DDD 889-9917-1040 e também nos assistir através da Radiosnet. É um aplicativo bem simples que você pode estar baixando em seu celular, o seu tablet, e nos escutar de qualquer parte do país. Em Heriotaba, precisamente 12 horas 28 minutos, hoje quarta-feira, 16 de setembro de 2026. E vamos para notícias.

A venda de canetas emagrecedoras cresce 41% no Ceará e responde por até 8,6% do faturamento de redes. O mercado de medicamentos agonistas da GLP-1, conhecido popularmente como canetas emagrecedoras, tem crescido e se tornado mais diverso, ganhando espaço no faturamento das redes. Só no Ceará, a quantidade de unidades vendidas nas farmácias de agosto até 2026 foi cerca de 41% maior que a registrada em janeiro. No começo deste ano, foram vendidas cerca de 17 mil unidades de medicamentos como Monjaro, é o Tizepatida, o Ozempic e o Vegovi, semaglutida. Eita, que é nome bacana, viu? Eles são indicados para tratamento de obesidade ou do diabetes tipo 2. Esse número chegou a quase 24 mil em agosto, em uma variação de 40,76%. Entre janeiro e agosto de 2026, ao todo foi registrado a venda de 160.409 unidades desses medicamentos no estado, considerando diferentes apresentações de marcas. O volume equivalente a 2,6 dá quase 6,2 milhões de unidades vendidas no país no mesmo período.

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E vamos para mais notícias. Luiziane relembra a ruptura com Cid em 2012 e diz que relação azedou por conta do Ciro. A candidata ao Senado reforçou que nunca teve uma relação política com Ciro e diz que em relação com Cid sempre foi boa. A deputada federal Luiziane Lins Rede, candidata ao Senado, falou sobre o rompimento com o senador Cid Gomes do PSB antes das eleições municipais de 2012. Hoje os dois fazem dobradinha como candidaturas ao Senado na chapa de Almano de Freitas. Durante a entrevista na Sabatina Poder, Ponto Poder, desta quarta-feira, 16, Luiziane lembrou que conheceu Cid Gomes em 2006. Quando ele pediu o apoio dela, que estava no comando da Prefeitura de Fortaleza, a candidatura dele ao governo do Ceará. Cid foi eleito em primeiro turno para o primeiro mandato como governador naquele ano. Nossa relação sempre foi muito boa, muito tranquila. Ele era governador e eu prefeita. A gente se falava quase sempre, quase diariamente, quando a gente estava nesses espaços de poder, como relação de parceria, afirmou ela. A boa relação entre eles, explica Luiziane, seguiu até 2010. Esse é o ano em que o irmão de Cid, Ciro Gomes, do PSDB, agora candidato ao governo do Ceará, volta para o Ceará. Na época, os irmãos ainda eram aliados políticos. A partir de 2010, a relação com Cid começa a azedar. Começa a ter problemas na minha relação com Cid. E quem estava por trás disso? O Ciro Ferreira Gomes. A ruptura entre os dois atinge o auge na campanha eleitoral de 2012, no ano em que Luiziane Lins finaliza o segundo mandato para a Prefeitura de Fortaleza. Luiziane lançou Elmano de Freitas, PT, como candidato a prefeito, enquanto Cid apoiou Roberto Cláudio União, que acabou sendo vencedor.

Quem está em nossos estúdios agora é nosso amigo Cleto Furtado, que ele vai dar uma palavrinha aqui sobre as movimentações, as sinalizações que estão ocorrendo aqui na cidade de Heriotaba, que isso é uma promessa que do governo do estado que chegou até aqui para nós. Ele vai falar mais com especificidades durante a sua entrevista.

0: Vamos agora para os nossos apoiadores culturais.
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6: Estamos de volta, caros ouvintes, para mais uma rodada de notícias e também aqui uma entrevista com nosso amigo Cleito Furtado, que já se encontra aqui em nossos estúdios, para falar sobre essas movimentações que estão sendo feitas, a implantação de semáforos, também de lombadas eletrônicas, que vai trazer uma grande ajuda no nosso trânsito aqui na Rede Taba. Vamos de mais notícias. Lula defende tempo de mandato e novos critérios para escolhas de ministros do STF. Presidente também afirmou que nenhum ministro pode advogar para a Suprema Corte por finalidades financeiras. O presidente Luiz Inácio Lula da Silva, PT, afirmou nesta sexta-feira 15, em entrevista à TV Record, que é preciso ter uma reforma profunda no Poder Judiciário. Segundo Lula, é preciso discutir tempo de mandato de ministros e redefinir os critérios de escolha dos magistérios do Supremo Tribunal Federal. Segundo ele, acho que temos que ter uma reforma profunda no Poder Judiciário, em que a gente discuta o tempo de mandato, o critério de escolher o candidato e como a pessoa pode ser escolhida, declarou o presidente. Lula também defendeu o estabelecimento de critérios de moralização, declarando membros do judiciário que podem não ter, que não podem querer enriquecer e nem ter parentes advogando em processos relacionados ao STF. Tem que ter uma coisa clara: quem for ministro ou estiver no Poder Judiciário não pode ficar rico. As pessoas não podem estar no Poder Judiciário e um filho advogando, uma mulher advogando e um pai advogando na própria corte. É preciso criar critério de moralização, disse Lula. 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E agora vamos para uma entrevista com o nosso amigo Cleito Furtado, presidente do partido aqui do PT. Cleito, existem algumas situações que estão sendo realizadas aqui em nosso município com relação a sinalizações, reduções de velocidade, semáforos. E isso eu creio que vai melhorar muito a mobilidade aqui dentro de Heritaba. Com você, meu querido amigo, a palavra. Bom dia, boa tarde, aliás.
2: Bom dia, é bom dia ainda, né, Valtinho? A gente não almoçou. Eu gostaria de abraçar, né, os nossos amigos ouvintes aqui da Rádio Agreste FM, né, especificamente os ouvintes aqui do seu programa, Valtinho Notícias do Dia, um programa apresentado semanalmente, segunda a sexta, por você, né, e o Ataíde, meu irmão, Ataíde Furtado. Então, como sempre, é sempre uma honra, né, e uma gratidão a gente vir aqui a essa emissora, a Agreste FM, né, para vir trazer alguma informação, né, relevante ao nosso povo de Heritaba, né, e eu me sinto muito bem e acolhido aqui, coisa que somente nessa emissora, na cidade do município, que isso ocorre, né.
6: Seja bem-vindo.
2: Então a gente precisa reconhecer, né, esse trabalho social, né, informativo, no qual esta emissora está comprometida, né, abraçar os proprietários da emissora, meu amigo Zé Coelho, né, abraçar a todos os diretores que comandam, organizam essa emissora. Então, Valtinho, quero abraçar, né, também ao povo de Heritaba, que está sintonizado. Infelizmente não deu tempo aqui eu fazer uma divulgação bacana, mas a gente deve voltar outro dia, né, porque tem outras ações a serem divulgadas. Eu gostaria, meu nobre amigo Valtinho, de trazer, né, publicamente essa informação, porque eu já havia feito essa divulgação anteriormente, mas, né, me sinto no dever, na obrigação de fazê-lo novamente. Ainda no ano passado, no final do ano de 2025, né, observando, né, esse caos que nós temos aqui em Heritaba, relacionado, né, à questão do nosso trânsito municipal, que infelizmente já poderia, né, ter sido municipalizado. Eu acredito que ações, digamos assim, da gestão já poderia ter feito alguma coisa para melhorar. Me recordo que em uma oportunidade em que estive à frente da Secretaria de Desenvolvimento Econômico, eu consegui, né, iniciar um processo de reeducação, né, no nosso trânsito, principalmente no dia das feiras ali. A gente procurou organizar o centro, os locais, né, para que fosse estacionado carros, motos, apesar que a gente não tem, né, no nosso município, nós não temos nenhuma repartição, né, nenhuma autarquia responsável pela gestão do trânsito no nosso município, mas a gente tentou fazer isso dentro de um contexto, né, naquele momento quando eu ocupava a Secretaria de Desenvolvimento Econômico. Recebi, né, centenas, né, não só de ligações, mas de manifestações pessoal, né, dos comerciantes e também dos pedestres, das pessoas, dos feirantes, né, daquelas pessoas que estão a negociar, né, durante os sábados. Então foi muito bom aquela organização, infelizmente, né, foi um processo que foi encerrado. A gente vê todos os dias, Valtinho, ainda ontem à noite ocorreu acidente de trânsito aqui, muito comum, agora é no centro da cidade, antes era, digamos assim, era nas pontas de rua, agora é no centro da cidade. quase que todo dia está tendo acidente de carro com moto, moto com carro com moto, moto com moto, enfim, não é só na autoestrada, eu estou falando da nossa zona urbana, do perímetro urbano.
6: Cleiton, me permita aí, eu estou entendendo também, eu estou verificando que as contramãos não existem mais não.
2: Não.
6: Tinha uma sinalização e hoje está tudo,
2: não.
6: Vai e volta.
2: Isso, eu gosto sempre de frisar o seguinte, que nosso município já era para ter sido municipalizado. As pessoas dizem, eu já ouvi algumas vezes, até vereadores mesmo, lideranças da gestão atual, falar abertamente que Heriotaba é muito pequeno, que você não precisa sinalizar Heriotaba, você não precisa organizar o trânsito, não precisa municipalizar. Eu discordo veementemente, não só desse vereador que falou, não vou citar nome aqui para não criar polêmica, inclusive ele falou isso numa sessão da Câmara, né? E eu acho que existe uma discordância, não só por conta de minha pessoa, mas de muitas pessoas. Eu vou citar um exemplo aqui, Valtinho. Além desses acidentes que ocorrem, uma tia minha, muito conhecida, Osmarina Furtado, foi literalmente assassinada, né, uns 3 anos atrás, mais ou menos, na porta de casa. Bem aqui próximo ao posto do Hélio de Castro, né? Vizinho o nosso amigo Raimundinho, que conserta fogão, faz a propaganda aqui do Raimundinho.
6: Cadeiras também.
2: Cadeira, etc. Então ela foi literalmente assassinada. Por que eu digo assassinada? Porque quando a pessoa pega um carro, uma moto, né, nessa circunstância de alta velocidade, misturado com bebida, ela assumiu o risco de matar alguém.
6: Aí, com certeza.
2: Né? Me recordo que várias pessoas, não vou citar não, né? Eu tenho o nosso amigo que faleceu, o Orlando Souza, lá da primeira vaza, filho da minha amiga Lúcia, do Orlando, também sofreu um acidente aqui nesse semáforo, né? Logo lá atrás, faz há muito tempo já isso. Entendendo? E foram centenas, para não falar, né, de acidentes que ocorreram, algumas com né, fatais, alguns acidentes, né, infelizmente foram tirar a vida das pessoas, outras não. O seu Raimundo Pessoa, Raimundo Furtado, como é conhecido, que é um comerciante também no centro aqui da cidade, também foi acidentado, não foi só uma vez não, foi várias vezes. E se a gente for falar, citar, existe milhares.
6: Aí ninguém...
2: Aí, Valtinho, assim, eu queria dizer pro povo de Heriotaba, anunciar pro povo de Heriotaba, certo, que foi instalado alguns semáforos. Perdão, foi instalado algumas lombadas eletrônicas, ou redutor de velocidade.
6: Exatamente.
2: Tem gente que chama de pardal, enfim, certo? E eu vou dizer para você aqui, eu vou dizer aqui os pontos que foram colocados. Eu tô aqui com um ofício datado do ano passado, que foi dirigido, né, ao, na época, superintendente do Detran do Estado do Ceará, que é o Valdemir Catanho. Inclusive, o Valdemir Catanho hoje é o candidato a deputado estadual, né, na qual também eu apoio aqui em Heriotaba. E o Catanho, na época que estava lá, eu pedi para ele não só isso, como também a liberação de carteiras. Aquelas carteiras populares.
6: Isso ano passado.
2: Ano passado.
6: Beleza.
2: 2024 para 2025.
6: Pronto.
2: Aí foram destinadas aqui centenas, Valtinho, de carteiras, né, para pessoas que têm, né,
6: a necessidade.
2: A necessidade. Que não podia pagar. Como também está sendo aberto, e aí vale você, agricultor, você que tem DAP ou CAF. Né? O prazo, vez em quando, está abrindo as inscrições para essas pessoas se inscreverem. Vamos supor, Valtinho, você é agricultor, mora lá na Cabaceira, no Pé de Serra, no Mufumbal, na Carnaúba Preta, na Manaiara, no Campo Lindo, não importa. Você tem uma CAF ou uma DAP, que é a mesma coisa, que é o que é a DAP, muita gente não sabe o que é, Valtinho. É a carteira de identidade do agricultor. Então, esse agricultor, ele tem direito a tirar a sua carteira de habilitação gratuitamente. Você vai pagar só lá umas taxas muito poucas, reduz aí 90% e tantos%.
6: Maravilha, né?
2: Então, essas políticas públicas foram criadas no governo, né, do Elmano e tudo, do presidente Lula, e muitas pessoas não sabem disso. E o que eu quero anunciar?
6: Eu não sabia.
2: O que eu quero anunciar? Né? Que eu, incomodado com esse trânsito aqui de Heriotaba, eu inclusive eu tenho aqui várias fotos, vídeos que eu mesmo venho fazendo e vou começar a postar isso, certo? Outro dia, Valtinho, chegou um cara para vender confecção. Ele pegou e estacionou uma Saveira em cima da minha calçada, na Rio Sat. Bem na calçada, eu tenho aqui a foto. Em cima da minha calçada. Ele colocou as rodas, só não colocou as quatro rodas, porque eu saí, olhei. Nesse dia eu não tava com vontade de ficar mal-humorado. Eu entrei no carro e preferi sair. Mas por pouco o cara não botou as quatro rodas em cima da minha calçada.
6: Olha aí.
2: Isso em plena 9-10 horas da manhã. O cara ficou até quase meio-dia atendendo ali, né, os comerciantes.
6: Impactando diretamente no pé.
2: Agora mesmo, antes de vir pra cá, eu passei ali na rua São José, outro caos. Ali de frente, ali o restaurante, foi propaganda de novo, do Chef Silva. Né? O Chef Silva para caminhões lá. O povo para almoçar e os caminhões estacionam de qualquer jeito. Da mesma forma, ali de frente, o Cristiano, os carros de fora, joga em qualquer lugar, no centro da cidade. A Clecinha, parabéns a Clecinha, o HIC, fizeram logo um estacionamento, mas o povo é mal educado às vezes. A gente vê lá. As motos atravessadas, é moto no lugar de carro. Moto é para estar estacionada no seu estacionamento devido para moto, né?
6: Com certeza.
2: Então é assim. Eu quero anunciar que a gente trouxe várias lombadas eletrônicas. Ali eu comuniquei o Wilson, lá bem de frente o posto do Wilson, que eu já presenciei vários acidentes de moto.
6: É ali também.
2: Ali eu presenciei três acidentes de moto. Ainda bem que nenhum, ninguém morreu dos três.
6: Amém.
2: Eu pedi também lá para o Carão, na saída ali, né? Foi instalado. Pedi aqui na saída, ali perto do posto também do Artêmio, na saída aqui para Manaiara, e pedi também para Santa Cruz, na saída para o Campolim, daqui para Cujá.
6: Sim.
2: Ainda não foi instalado, vai ser instalado.
6: É.
2: Certo? Pedi também, eu pedi vários semáforos, Altinho. Né? Você aqui rápido aqui, que eu sei que nosso tempo aqui, né?
6: É ouro. Por conta do eleitoral, né? Eles tomam a metade do nosso programa.
2: Isso. Pedi também aqui compreensão ao companheiro, nosso Renato. Amigo Renato Santos, né, na qual eu sou ouvinte dele todo dia, e eu pedi hoje licença a ele e dizer que, né, que é ele e o Greg, que eu gosto de ouvir aqui.
6: Beleza.
2: Então, ó, eu pedi.
6: A programação, Valtinho, toda é boa, viu, da rádio?
2: Não, mas eu tô dizendo as minhas preferências, né? Aí, Valtinho, eu pedi aqui, olha, vamos lá, ao Catanho, né, na época, e eu acompanhei em loco a locação de cada lombada e também cada semáforo, que é o sinal. Vamos falar sinal, que é melhor. Então, ó, vai ter um sinal bem aqui de frente, aqui o de frente meu amigo Alonso, de frente aqui o posto, aliás, é o depósito de bebida do meu amigo Neilton. Ali já está instalado lá os postes.
6: Ali é um problema sério, viu? É passar de nível.
2: Pronto.
6: Tem que ter essa situação. Tem que ser sincronizada com o trem.
2: Mas é sincronizado e também, Valtinho, pelo fato de ser várias vias, desaguam ali cinco a seis ruas. Na mesma.
6: Duas ruas paralelas ao trilho e mais aqui perto, corta.
2: Pronto. Então, semelhante a isso, aquela esquina ali também, entre Rério Sati e a Marlene Cabeleireira, né? Que aquilo ali é outro problema também. Eu já vi muitas pessoas ali, batendo carro, batendo moto, moto com moto, é moto com carro, carro com carro. Eu já presenciei muito, que as ruas, tem umas ruas ali que são estreitas, principalmente aquela rua, minha rua ali da Rério Sati, que é a central, rua Dr. Oswaldo Honório Lemos, que pega ali o acesso prefeitura, descendo para o hospital.
6: Exatamente.
2: Aquilo ali é um inferno ali, no horário de 7 da manhã, 11 e pouco e 5 da tarde.
6: As duas mãos da praça, tem a do Dr. Oswaldo, que é uma de extrema necessidade, né?
2: Isso,
6: que
2: tem
6: é
2: a
6: comércio,
2: rua,
6: é centro,
2: aquela que vem ali
6: hospital,
2: do.
6: E tem a que vem a casa
2: ali do Delfino ali, né? Doutor Delfino ali. Que é a antiga Duque de Caxias, acho que é. Esqueci aqui o nome. Eu não sei que é Duque de Caxias.
6: É do Girassol.
2: Pronto, na rua do Clube um Girassol. Então, o que eu tô querendo dizer aqui é o seguinte, gente. Eu, Cleito Furtado, fui atrás de buscar, ver na inércia da gestão municipal, né? Inércia de ficar parado, cruzou os braços, não quer resolver esse problema, acha que é uma política que vai trazer desgaste perante as pessoas. E a gente tem que pensar, porque nós temos filhos, nós temos netos, nós temos pais idosos, nós temos, enfim... Nós precisamos de um trânsito organizado.
6: Com certeza.
2: Rerutaba, pelo amor de Deus, a gente desenvolveu. Tem cidades que são mais desenvolvidas que Rerutaba e que estão a passos largos e que é organizado o trânsito. Então, eu quero fazer aqui dizer, ó. aqui, a gente pediu aqui esses semáforos, né? Vai ser instalado também, foi pedido um aqui bem pro cruzamento central, pro cartão postal de Heriotaba, que é ali a linha de frente para a igreja, bem de frente o Mário Filho, né? Sim. Ali também vai ser instalado, certo?
6: Aquela passagem de nível, né?
2: A passagem de nível, né? Lá na doutora Zeneide, né? Eu tô aqui constatando que houve um falha, um erro, alguma coisa, que tá sendo instalado um ali, no cruzamento da casa do Tassiano, ali com o Crais, ali do estádio. Sim. O Tunico.
6: Mas ali também é perigoso, sabia?
2: É, mas você sabe que o fluxo é bem inferior ali à noite, no cruzamento da doutora Zeneide, que dá acesso para Manaiara e Pacujá, né?
6: Aquele
2: Cabaceira.
6: Ponto ali da doutora Zeneide é crítico porque você não tem a visão.
2: Pronto.
6: É horrível.
2: Pois vai ter um lá também, como eu estou dizendo. Tem muitas pessoas que vai perguntar por que que. E a gente não viu, não sei o que. Sim. É. Vai ser feito em duas etapas.
6: É lógico.
2: Na época o Catanho me disse: ó, Cleiton, eu vou mandar aqui a equipe veio, isso no ano passado.
6: Fazer um estudo e
2: depois... Fez um estudo, avaliou, a gente analisou, a gente, né, modificou onde foi preciso. Tem lugares caóticos que precisam mais? Precisa. Heriotaba precisa. Mas aí eu quero convidar a população, o povo, vamos deixar esse negócio de lado político aqui, municipal de lado.
6: Exatamente.
2: Tá na hora de juntar aqui a CDL, eu acho que a CDL é muito forte, os comerciantes, as pessoas de Heriotaba.
6: O Farrafoço.
2: Pra gente pedir a sensibilidade dos vereadores, tá certo? Independente de lado, não tô aqui pra puxar saco de ninguém, nem pra criticar ninguém, não. De jeito nenhum, Valtinho.
6: Estamos falando de
2: Heriotaba.
6: Estamos
2: aqui, nós estamos falando pelo que é bom de Heriotaba.
6: Com certeza.
2: E hoje o que é bom pra Heriotaba é organizar o trânsito.
6: Com certeza.
2: Certo? Tem que ser organizado e a gente não pode cruzar os braços. Tá na hora das pessoas cobrar dos seus vereadores, de os vereadores ir para a Câmara, né, com essa pauta de cobrar do prefeito, entrar com um projeto de indicação, e o prefeito vai mais cedo ou mais tarde. Inclusive, salvo engano, eu vi aqui, Valtinho, uma seleção para agente de trânsito. Salvo engano, eu não...
6: Eu acho que ali é no Graça ou é no... Passa no Graça.
2: Eu vi aqui nos grupos, eu não sei aonde era. Aqui em Heriotaba. Pois é. Então, é assim, eu vou aqui simplificar, certo?
6: Certo.
2: Aqui a minha participação, dizer para as pessoas, inclusive esse ofício, Valtinho, que eu tenho aqui, foi subscrito também. Eu queria que a coisa ficasse mais formal, que a gente fosse atendido. Eu pedi, convidei, né, o vice-prefeito Tassiano, a vereadora Lili, certo? Lemos, a vereadora Dejane, a vereadora Luzia do Orlandinho, o vereador Galego e a vereadora Gislane. Eu pedi para assinar esse documento aqui.
6: Eu tô vendo aqui o documento.
2: Assim, né? Inclusive eu vou publicar ele agora nas redes sociais.
6: Bom.
2: Por quê? Porque, como eu disse, eu não tô aqui querendo falar mal de ninguém, muito menos aqui puxar aqui os métodos só para mim. Certo?
6: Com certeza.
2: Mas eu queria lhe dizer o seguinte, Valtinho: se a gente não for atrás, se a gente não cobrar, e eu quero liderar após as eleições, agora não, depois das eleições, eu vou liderar, Valtinho, aqui em Heriotaba, um abaixo assinado para a gente entrar com um projeto de lei de iniciativa popular na Câmara.
6: Com beleza.
2: O projeto de lei de iniciativa popular, para quem não sabe, 5% de assinatura da população e os vereadores aprovam e o prefeito tem que acatar. Não tem negócio de eu quero ou não quero, não. Tá entendendo?
6: Beleza, Cleiton. Cleiton, infelizmente aqui nossa programação ela é até as 13 horas.
2: Sim,
6: mas
2: sim.
6: Nós estamos aqui com 13:06 em Heriotaba. Eu queria que você desse as considerações finais de antemão. Quero lhe agradecer pela sua presença. Você sempre traz essas novidades e essas coisas que são de interesse da nossa comunidade.
2: Pronto.
6: E aqui sempre você terá portas abertas.
2: Eu quero agradecer mais uma vez, muito obrigado à emissora, muito obrigado ao diretor-geral, meu amigo Zé Coelho, ao Ataíde, diretor de programação da emissora, e a você, Valtinho. E deixar o meu abraço pro povo de Heriotaba. Eu sei, Valtinho, que vai ter gente, vou resumir aqui em duas palavras, vai ter gente que pode não gostar do semáforo, pode não gostar da lombada, mas, meu amigo, não veja por esse lado, não. Quem é motorista de verdade... O cara que zela pela, consciente, que zela pela sua segurança e pela segurança alheia, o cara sabe a importância de um semáforo e a importância de uma lombada eletrônica. Então eu peço a você um pouquinho de consciência. Tem a turma que gosta de beber, tomar umas e sair correndo. amigo, bote a mão na consciência, porque um acidente fatal, quem vai sofrer não é você não, que você morre. Quem vai sofrer é seu pai, sua mãe, seus irmãos, seus familiares, seus filhos. Então, é isso, é o recado que eu queria deixar. Eu gostaria de voltar, Valtinho, para falar, outras demandas que a gente solicitou, né, ao governo. A gente fez demandas de recursos para o município que entrou através de emendas,
6: graças, né, a Deus,
2: da deputada federal Luiziane Lins, que é candidata ao Senado hoje, dentre outros deputados também. Verdade. E eu queria a oportunidade de voltar aqui para a gente detalhar isso. E agradecer, meu, muito obrigado. Obrigado ao meu companheiro e amigo Renato, que vai entrar, por nós ter invadido aqui dois minutinhos do programa dele. Obrigado, Valtinho. Abraço, Rério Taba.
6: Cleiton, um abraço grande, muito obrigado pela sua presença e nós estamos aqui à sua disposição. Meus queridos amigos ouvintes, estamos aqui encerrando o nosso programa. Hoje entramos um pouco aqui na área do Renato, no seu programa, mas com a boa causa. E a gente deseja a todos vocês uma boa tarde, uma feliz tarde. Amanhã estaremos de volta, com certeza, trazendo notícias do dia, nesse intervalo que está dando somente de meia hora, né? Para nós apresentarmos o nosso programa, a gente está fazendo o que nós podemos fazer. Agradecer a audiência, mandar um abraço forte para o Zé Raimundo, lá nos Andicos, o seu Zé Carlos também lá na Cabaceira, e todos os ouvintes também ligados à nossa Agreste FM, principalmente o pessoal lá do Rio de Janeiro, da Rocinha, lá do Rio das Pedras, e toda a região carioca lá, que nos escutam com grande prazer.
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agora é a nossa vez. Olá, meus amigos, olá, minhas amigas. Aumente o volume do rádio que Renato Santos chegou com o nosso Antena 98, tocando o seu sucesso favorito. E você também participa, interage com a gente pelo nosso telefone, viu, WhatsApp? Prefixo 88999171040, o telefone que você está plugado com a gente. Peça o seu sucesso, fala comigo, bebê. Diz de onde está ouvindo a nossa programação, qual a cidade. A canção deixa seu critério para a gente formar o melhor dos playlists para tocar nesta quarta-feira gostosa, 16 de setembro. Abaixo de 34 graus, bem ensolarado. Então fica ligado com a gente, tocando os melhores sucessos, a boa musicalidade, aquela saudade gostosa, os melhores lançamentos, tudo juntinho conosco. Eu sou Renato Santos, fico com você até as 16 horas, diretamente de Heriutaba, no Ceará. Já está no ar Antena 98. Ao som de Berg Rabelo. 13 horas e 19 minutos, uma ótima tarde.

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0: hora certa pra você, 13:40, 13:40. Olha, nessa seleção musical você acompanhou Berg, Rabelo, Errei Demais, Aleno Beat, Solinho do Desmantelo, pra recordar com Bon Jovi. Daqui a pouquinho tem mais Bon Jovi, tá?
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0: Breno Major, envolvidão com a participação de Zé Felipe, Alanzinho Coreano e DG Batidão Estronda. Brisa está, Ponta da Língua. E finalizando ao som de Gustavo Lima, Sofre Não Nego. Participe, interage com a gente, 999-17-1040. Lembrando que vamos ter notícia, informação, plantão de notícias da 98. Tem também flash de notícias, notícias quentinhas da hora pra você. Tem também os nossos aniversariantes do Clube do Ouvinte, os nossos apoios que apoiam a nossa programação. Você participando pelo 999-17-1040 e pedindo o seu sucesso, tá certo? Olha, mandar aí um alôzinho para a Bibi lá em Calcaia, tá lá ligadinho com a gente, tá solicitando aí a boa música, o som de Forró Saborear. Essa aqui é do volume 3 ou 4, 4, né? Vírus, essa é bonita demais, hein? Toca na sequência, fica ligado com a gente. Mandar um alôzinho também para o seu Zé Carlos lá na Cabaceira, ligado com a gente na programação da 98. E a gente fica ao som de Dan Ventura, Passinho Debochado. 13:42, uma ótima tarde.

0: A sessão extraordinária para os ministros do STF votarem se abrem ou não investigação contra o ministro Alexandre de Moraes não frustrou as expectativas. Teve bate-bocas e terminou sem decisão por conta do pedido de vista do ministro Flávio Dino, após mais um confronto verbal entre André Mendonça com Gilmar Mendes, após a manifestação do procurador-geral da República, Paulo Gonet.
1: Agradecendo mais uma vez ao ministro André Mendonça pela referência que fez com relação à ausência de qualquer dúvida que Vossa Excelência tenha sobre a idoneidade do trabalho da Procuradoria-Geral da República. Eu agradeço a palavra.
2: Estamos aqui por dever de ofício. Assim, a gente pode até avaliar se não deveria ter feito isso, talvez hoje, conhecendo os fatos.
3: É impressionante, presidente, que uma pessoa
2: da estatura... com a palavra, presidente.
3: Da estatura do Paulo Gonet sofra esse tipo de ilação. Isto sim é leviandade. O sujeito investido de um sentimento policialesco junto com os seus delegados.
2: Presidente, agora eu que estou com a palavra, ele não tem direito à
4: ministro
2: parte.
4: Ministro Gilmar, peço a vossa excelência.
3: É impressionante a disfarçatez desse sujeito.
2: A disfarçatez de vossa excelência.
4: Ministro
2: André. Me respeite.
4: Ministro André.
2: Isso aqui não é brincadeira, não estou chorando, não.
4: Ministro
2: aqui Fachin. Não tem choro, não.
4: Ministro Fachin.
2: Respeite.
4: Ministro Fachin, se vossa excelência, com todo
2: eu
4: respeito...
2: Eu preciso agora...
4: Não só um minutinho, ministro. Não toma uma providência, eu vou pedir vista.
0: A sessão já caminhava para o final, com a discussão de uma questão de ordem do ministro Gilmar Mendes. Para o decano, o julgamento de Alexandre de Moraes e de André Mendonça, marcado para o dia 23 de setembro, deveriam ser realizados conjuntamente. Mas ainda pela manhã, Mendes acusou André Mendonça de interferência nas eleições presidenciais deste ano.
3: Que há um inequívoco viés político-eleitoral na forma como o tema foi conduzido nos autos desta PEC de 16.662. Com toda a sinceridade. Escolha de data, 7 de setembro, todo esse cenário, envolvendo esta corte em campanha eleitoral.
2: Vossa Excelência está sendo leviano, ministro
3: Gilmar. De forma
2: leviano.
3: Indevida.
2: Leviano. Leviano.
3: Vossa Excelência não tem a palavra.
4: Vamos aguardar, eu vou conceder a palavra a Vossa Excelência.
3: Vossa Excelência não tem a palavra. Evidente condução político-eleitoral. Escolha do 7 de setembro, até pichulecos. Isto não se faz. Pessoas decentes não fazem isso.
2: Não aponte o dedo para mim, ministro Gilmar. Não aponte o dedo. Não está falando com qualquer um. Respeite esse tribunal.
3: Quem não se dá respeito não merece respeito. Evidente que se trata de um pichuleco, de um boneco eleitoral.
0: Gilmar Mendes também acusou Mendonça de ser seletivo na escolha de investigados.
3: De um lado, centenas de páginas produzidas de ofício à margem da competência do plenário e sem oitiva do titular da ação penal, para reunir referências a um ministro. De outro, elementos que vêm a público, há meses, que dizem respeito a outro ministro, que constam de dados oficiais do COAF e que aparecem com nome e sobrenome no aparelho do principal investigado da operação, sem que se tenha visto o mesmo rigor ou qualquer tipo de impulso de ofício. A pergunta não é saber se este ou aquele ministro deve ser investigado. A pergunta é se continuaremos a admitir que o rigor da persecução penal seja distribuído conforme a identidade do investigado.
0: E comparou as ações do ministro como de uma máfia.
3: Aquilo que pode alcançar outros integrantes do colegiado passa a exercer sobre eles algum tipo de ascendência. O que se vê, eu protejo você. Relação de máfia. E isso não se faz. Não é ambiente de pessoas dignas. Desculpe a sinceridade, presidente, mas as coisas precisam ser chamadas pelo nome.
0: André Mendonça preferiu não responder. Flávio Dino, Cristiano Zanin e Alexandre de Moraes votaram pela questão de ordem de Gilmar Mendes. O ministro-presidente do STF, Edson Fachin, abriu divergência e foi acompanhado por Mendonça, Luiz Fux e Carmen Lúcia. Portanto, placar empatado em 4-4. Dias Toffoli declarou-se impedido de todo julgamento por motivo de foro íntimo. Cássio Nunes Marques também declarou-se impedido, mas por ser presidente do Tribunal Superior Eleitoral, sinalizando que o julgamento pode interferir no processo de escolha do presidente da República. Agência Rádio Web de Brasília, Alan Barbosa.

0: hora certa para você, são exatamente 14 horas e 7 minutos. 14 e 7. Olha, nessa seleção musical você acompanhou Dan Ventura, Passinho Debochado. Em seguida, Forró Saborear, volume 4, esse daqui, né? A gente falava que era 3, mas era 4. Volume 4, Vírus. Essa aqui vai para a Bibi em Calcaia, ligado com a gente. Gene Cliff, tocando para você. Cidade Negra, Falar a Verdade. Batista Lima, Meu Nome. E Lauana Prado e Simone Mendes, Saudade Burra. (Risos) 999-17-1040, você interage e participa. Fique à vontade, tá? Peça o seu sucesso, peça o seu pedido musical e a gente está aqui pronto para te atender. Alô, Cagesse, por favor, alô, Cagesse, libera água aí para a turma boa na rampa de cima, que o negócio tá precário, tá? Tá faltando água quase em todo o município e o pessoal da rampa de cima tá necessitado. Estão saindo de Rio Itaba para ir lá para Manaiara para poder ter água, viu? É, essa é a verdadeira história, tá certo? Então, alô, Cagesse, por favor, se você estiver ouvindo a nossa programação, meu amigo Renato, tá certo? Toda essa turma boa que trabalha aí na Cagesse, se tiver algum problema, manda uma notificação pra cá, pra gente falar pra população, que a população tá esperando água, principalmente num calor desse, viu? Num calor desse, as crianças precisam de banho, precisam estar bem hidratado. Alô, Cagesse, por favor, libera água para a rampa de cima. Tá precisando de água, hein? A gente vai para um rápido apoio cultural e já retorno com vocês. Aguardem.
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0: Estamos de volta na programação Antena 98, a hora certa para você. 14 horas e 17 minutos, 14:17. 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Alô, Cagesse, libera água aí pra turma boa na rampa de cima. Olha, há muito tempo a turma boa da rampa tá sofrendo aí por falta de água, tá? Tem água em outros locais, mas não chega na rampa, não sei o que que tá acontecendo. Alô, turma boa, libera água aí para a rampa de cima. Lembrando que o pessoal tá mandando áudio, né, para que peça água aí para Cagesse. Alô, Cagesse, libera água aí para a rampa de cima, rapaz. Por favor, olha, o pessoal tá saindo daqui para ir em Amanaiara atrás de água. Isso aí tá ficando meio caótico, viu? Alô, Cagesse, libera água aí para turma boa na rampa de cima. Se tiver algum problema, manda uma notazinha para cá pra gente divulgar para a população, tá? Uma ótima tarde aí pra Dona Marlene, lá em Amanaiara, tá ligado com a gente. Boa tarde, Dona Marlene.
1: Renato Santo, essa região tá fazendo vergonha a Amanaiara, viu? Porque aqui na Amanaiara, aqui na nossa Amanaiara, não falta água, não. Aqui é água direto. Graças a Deus, nós temos água. Não é boa, mas serve a nós. Aí, a região tava fazendo isso, a minha filha vem de lá pra cá pra almoçar, porque não tem com o que fazer almoço. Com água, com coisas, as coisas tudo sujo.
0: A água é vida.
1: Então, já buscar, né? Porque isso é isso, que tivesse um lugar de busca, ele dizia.
0: É verdade.
1: Não é, rapaz? Que tristeza.
0: Se tivesse chafariz, né? Itaba.
1: É muito triste, Renato Santos.
0: É verdade, viu? Olha, alô, Cagesse, libera água aí pra turma boa, tá certo? Turma boa lá na rampa de cima. Por favor, Cagesse, dá uma olhadinha aí, o que que tá acontecendo, tá bom? Libera água aí para a rampa de cima. É meio decepcionante, viu? A pessoa sair da sua terra de Heriutaba e ir para Manaiara atrás de água, o negócio tá caótico, viu? É como falou, se tivesse um chafariz como antigamente, faltou água, a gente ia lá buscar no chafariz. A gente, com certeza, a coragem ainda tinha para ir buscar, viu? Alô, Cagesse, libera água aí pra turma boa na rampa de cima. 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

hora certa para você, 14:20, 14:20. 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

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Aumenta o volume do seu rádio. Renato Santos está com você até às 16 horas. Lembrando que logo após Antena 98, você acompanha o melhor do forró no Forrozão da 98, no comando de Arlino Silva. Olha, mandar aqui um alôzinho para a dona Luzinete, tá ligado com a gente, tá solicitando Sandro e Santiago, toca na sequência. Mandar aqui um alôzinho também para o seu Zé Carlos. Seu Zé Carlos lá na Cabaceira tá ligado com a gente, acompanhando a programação. Está solicitando o Leandro Leonardo. Toca na sequência. Nosso amigo Carlos Robério, Robério Bino, lá no Rio de Janeiro, lá em São Gonçalo, Niterói, tá ligado com a gente. Todas as tardes está na nossa companhia e a gente agradece, tá? Já vou ouvir o seu áudio e saber qual o sucesso que está solicitando. Mandar um alôzinho também à nossa amiga Zuleika e a dona Marlene, lá em Amanaiara, sintonizado com a gente. Um alôzinho também para a nossa amiga Cleide Bastos, sintonizado com a gente na programação da 98. A mesma está solicitando a boa música ao som de Zezo. Zezo dos teclados, né? Toca na sequência. Em Amanaiara, mandar um alôzinho para Nenê Abreu, tá lá ligado com a gente. Aumenta o volume do rádio, Nenê. (99) 17 10 40, interage com a gente, participa. 14 horas e 28 minutos, 14:28, uma ótima tarde.

0: Zezo, Descida.
1: O nosso aluno do...
0: Essa vai para a nossa amiga Cleide Barge e também para Nenê Abreu em Amanaiara, sintonizada na 98.
1: Eliasson. Sente aqui comigo no sofá e vamos conversar.

Obrigado pelo carinho e pela presença de vocês. Vocês vão estar de volta a essa casa maravilhosa que é o Quintal 2, porque aqui eu me sinto em casa. E aqui vocês são como se fosse da família, porque sempre que a gente vê o Quintal 2, vocês comparecem. Então eu quero agradecer em nome também das outras atrações que vão se apresentar aqui hoje ainda. De volta, meu amigo Laírton dos Teclados, o Morango do Nordeste, lançando o seu primeiro DVD aqui para vocês. E ainda hoje o maior forró brega do Brasil, meu amigo José Orlando, que vai botar vocês para remexer aqui no final. Obrigado, Alô Assis, promoções, Alô Assis, aquele abraço. Obrigado pela presença de vocês. Vocês que vieram do interior do estado, vocês que vieram do outro lado, obrigado mesmo, especialmente o pessoal da Zona Norte. Pra perceber o quanto. Alô José Adonis da Silveira.

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1: Na gostosa de se ouvir, tem a boa musicalidade e também a notícia e informação. Olha, suspeito de matar a ex, a martelada, não aceitava o fim do relacionamento já há 4 anos, diz a família. Ou seja, já estava 4 anos separado e ainda não superou. Meu amigo, a fila anda. Vamos lá, vamos com as notícias para você saber o que está acontecendo aqui na programação. Olha só, um homem suspeito de assassinar a ex-companheira com golpes de martelo dentro de casa, em Calcaia, já estava separado da vítima há 4 anos, mas não aceitava o fim do relacionamento. A informação é de um familiar amigo da vítima. Rose Garcia tinha 29 anos e morava no bairro Lagoa do Barro. Uma das amigas dela detalhou que a dona de casa tinha um filho de 7 anos com um ex-companheiro, cuja identidade não foi divulgada pela polícia. Olha, tinha que divulgar. Olha, hoje tem redes sociais que postam até a foto. Seria muito mais fácil de encontrar. Mas a polícia sabe o que está fazendo, viu? Olha, o caso é investigado como feminicídio pelo Departamento de Homicídio e Proteção à Pessoa da Região Metropolitana de Calcaia. Segundo a Secretaria de Segurança Pública e Defesa Social do Ceará, o suspeito do crime já foi identificado. Só que ninguém foi preso até o momento. Mais notícias, mais informações, acompanha na nossa programação. Fica ligadinho com a gente, tá? Olha, deixa eu mandar aqui um alôzinho ao meu amigo Carlos Robério, o Robério Bino, lá no Rio de Janeiro, está acompanhando a nossa programação. Um abraço ao nosso amigo Carlos Robério, uma ótima tarde para você, meu querido.
2: Muito boa tarde, Renato Santos. Boa tarde especial a todos vocês aí que estão em sintonia no Antena 98, que é o amigo Robério Bino, Rio de Janeiro. Gostaria de desejar um ótimo dia, que Deus abençoe a todos nós que cremos, e se possível gostaria de ouvir uma música com Sérgio Reis, Filho Adotivo.
1: Essa é bonita.
2: E ofereça a todo esse povo aí que se encontra na sintonia.
1: Valeu, querido. Agradeço. Valeu, obrigado por você estar sempre acompanhando o nosso trabalho, né? Lá em São Gonçalo, Niterói, lá no Rio de Janeiro, região metropolitana do Rio, não é isso? Tá lá acompanhando a gente, obrigado pela preferência. E aqui você sabe, aqui você pede o seu sucesso e a gente procura no PC. Encontrou? Toca pra vocês. Sérgio Reis, Filho Adotivo. São 14 horas e 47 minutos. Uma ótima tarde.

0: hora certa pra você, são exatamente 14 horas e 54 minutos, 14h54. Você acompanhou Seu Desejo, Cama de Solteiro. Sandro e Santiago, Pinica, Eu e Beija Eu. Essa aí vai pra Dona Luzinete, ligado com a gente. Leandro e Leonardo, mensagem vai para o seu Zé Carlos lá na Cabaceira. Zezo, Decida, vai para a nossa amiga Cleide Bastos e também a Neném Abreu em Amanaiara. Sérgio Reis, filho adotivo, essa aqui vai para o nosso amigo Carlos Roberto lá no Rio de Janeiro. Finalizando ao som de Rei Vaqueiro, Fogo e Gasolina, com a participação especial de Rafaela Santos. Olha, tá chegando o momento dos nossos aniversariantes. Vamos lá?
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0: Renato Santos. Renato Santos lhe faz companhia até às 16 horas. Lembrando, de 16 em diante, logo após a Antena 98, você acompanha o melhor do forró no Forrozão da 98, no comando de Arlindo Silva. Olha, deixa eu falar para você aqui dos nossos aniversariantes. Mande seu nome completo, a data do seu nascimento e o local onde você mora. Só isso, tá? E se você fizer alguma mudança, você liga para cá só pra gente atualizar e ficar tudo certinho, tá bom? O cadastro tem que estar sempre atualizado para não ter problema, né? Que às vezes a gente tá parabenizando uma pessoa que mora aqui num bairro, uma suposição, Açude do Mato, mudou para o bairro Barro Vermelho, então era melhor atualizar, né? Então vamos lá. Vamos para os nossos aniversariantes do dia 16 de setembro.

Olha, os parabéns hoje vai para do Gutenberg Linhares, na rua Coração de Jesus. Parabéns para o Berg. É, vamos todo mundo. Parabéns também para a Daiane Carvalho, lá na Caiçara. Parabéns para a Daiane. Frank Nobre, lá na rua Oswaldo Honório Lemos. É o nosso amigo Frank, ali do. É filho da dona Marlene, né? E o Antônio José. Parabéns para você, meu querido. Parabéns também para o Fabiano Júnior, na rua Padre Cícero. Parabéns para você. Parabéns também para o doutor Carlos Roberto Aguiar. Quem não conhece é o nosso amigo Carlão, né? Ex-prefeito do nosso município. Está lá em Fortaleza, capital cearense. Parabéns para você. Parabéns aí aos nossos 5 aniversariantes de hoje. Muita saúde e felicidades. E que essa data venha se repetir muitas e muitas vezes. É o que desejo o amigo Renato Santos e toda a equipe da 98 FM. Parabéns para vocês.

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1: A hora certa para você são 14 horas e 57 minutos. 14:57. Daqui a pouquinho você acompanha plantão de notícias da 98. Acompanha junto com a gente, tá? Vamos lá, vamos de música boa ao som de Natan. Eu confiei em ti. Uma participação especial de Zé Vaqueiro tocando para vocês. 14 horas e 57 minutos. Uma ótima tarde.

0: Giro Internacional.
1: Maria Paula Carvalho.
2: Paris, 16 de setembro. Vamos aos destaques desta edição. A coalizão militar liderada pela Arábia Saudita acusou os hutis do Iêmen de realizarem um ataque com drone contra a cidade sagrada de Meca. Alegação negada pelos combatentes pró-Irã. A Organização para a Cooperação Islâmica condenou imediatamente os ataques hediondos que profanam a santidade de locais sagrados e muçulmanos em todo o mundo. O primeiro-ministro paquistanês também condenou o ataque à Meca. Aliados do Irã, os rebeldes hutis do Iêmen confirmaram nesta quarta-feira ter abatido um caça saudita, acusando o Riad de realizar centenas de ataques aéreos em território vizinho. Um ataque com drone russo contra um micro-ônibus matou pelo menos 5 pessoas e feriu outras 7 nesta quarta-feira no sul da Ucrânia, informou a administração militar regional de Dnipropetrovsk. A Rússia não comentou ainda o ataque. 20 pessoas morreram e dezenas estão desaparecidas após o desabamento de um prédio de 6 andares na cidade de Gaza, informou a Defesa Civil do enclave palestino nesta quarta-feira. E pelo menos 60 pessoas morreram no desabamento de uma mina de ouro no sul do Sudão. A informação foi divulgada por sobreviventes que participaram das operações de resgate durante a noite. Segundo um dos trabalhadores, muitas pessoas continuam desaparecidas sob os escombros. A presidente da Comissão Europeia, Ursula von der Leyen, fez o tradicional discurso sobre o Estado da União Europeia diante do Parlamento Europeu em Estrasburgo. Em uma fala marcada pelos desafios geopolíticos e econômicos, ela defendeu a criação de um Conselho de Segurança Europeu, reunindo líderes da União Europeia, Canadá, Reino Unido, Ucrânia, Noruega e outros países. Von der Leyen também citou o combate aos movimentos ultranacionalistas e anti-europeus e afirmou que o bloco usará as ferramentas à sua disposição para reduzir o déficit comercial com a China. A presidente da Comissão Europeia ainda destacou as mudanças climáticas e a inteligência artificial como dois dos principais pontos de virada do nosso tempo. Aqui na França, o Partido Socialista oficializou a realização de uma primária para definir o candidato da esquerda social-democrata à eleição presidencial de 2027. Entre os nomes citados estão o eurodeputado Raphaël Glucksmann, o líder do PS Olivier Faure e a candidatura inesperada de Ségolène Royal, ex-ministra do Meio Ambiente e ex-candidata à presidência da França em 2007. A votação ocorrerá em 2 turnos. Rádio França Internacional, em parceria com a agência Rádio Web.

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1: Na gostosa de se ouvir, além de você recordar a boa musicalidade, você também acompanha a notícia e a informação. Quem era o vereador que causou o acidente de trânsito que deixou um homem verde no Ceará? Vamos lá, vamos de notícia para você acompanhar na programação de hoje. Olha, François Saldanha, vereador de Quixeramobim, no Ceará, que morreu nesta terça-feira, dia 15, após se envolver em um acidente de trânsito no município. Foi presidente da Câmara Municipal por duas vezes, era engenheiro agrônomo, professor e tinha 67 anos. Ele colidiu com um veículo em que estava contra uma caminhonete carregada de tinta e deixou até o motorista do outro veículo pintado de verde. Isso aconteceu na CE 060, na última sexta-feira, dia 11. O vereador estava hospitalizado desde a colisão, mas não resistiu e faleceu. Mais notícias, mais informações, você acompanha na nossa programação. Fica ligadinho com a gente, tá? Essa aqui é pro nosso amigo Jorge Padeiro, que tá oferecendo aí ao João Padeiro e todos os vascaínos. Olha, eu sou vascaíno, hein? Cuidado. Não é porque nós estamos lá embaixo que, né, que aí não pode ficar desse jeito, não. O mundo dá muitas voltas. Hoje o Vasco tá lá embaixo, amanhã pode estar de novo. Tá certo? Vai tocar Amado Batista aí para o nosso amigo Jorge Padeiro, dedicando aí ao João Padeiro, seu irmão. São 15 horas e 17 minutos. Uma ótima tarde.
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0: rápido apoio e já já retorno com vocês. Aguardem.
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Estamos de volta na programação da 98. Olha, você acompanhou aí um rápido apoio cultural. Já já, mais musicalidade top pra você. 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Essa está juntinho conosco na 98 sempre, tá certo? Agradecendo a toda a turma boa, tá sempre apoiando aí o nosso trabalho com os seus apoios culturais. Obrigado pela preferência. Olha, deixa eu mandar aqui um alôzinho para o nosso amigo Evandro, é o Evandro Alves, tá certo? Mas pode chamar de chocolate que ele vem. Tá ligado com a gente, valeu, querido. Olha, mandar aqui um alôzinho à turma boa que tá trabalhando lá no Muquem, lá nas obras, a turma que tá nas obras, nas construções, tá sempre ligado com a gente, hein? Eles levam a caixinha de som, sintoniza na 98 e passa a tarde junto com o Renato Santos tocando sucessos favoritos deles, hein?
mandar aqui um alôzinho à turma boa da obra lá no Muquem, para o Vanger, Jonathan, tio Auri, tem também o tio Auricélio, tem o Igor Terror, meu Deus, que nome é esse? E o Arthur Rufino, o Arthur eu conheço, né? Essa turma boa estão sempre ouvindo a nossa programação lá no Quandu, lá nas obras, nas construções, valeu? Então fica ligado com a gente. Também quem está ligado com a gente nas obras, nas construções, é o nosso amigo Antônio da Leó, né? Juntamente com o esqueci o nome do homem agora, rapaz. É que a pessoa dá um branco desse jeito, homem.

Pronto, é o Antônio Daleó e o Nonato Porfírio, não é isso? Meu Deus, que coisa, deu um branco agora na cabeça do velho. Estão sempre ligados com a gente, também nas obras, nas construções, tá? Valeu, turma! Olha, mandar aqui um alôzinho para o nosso amigo Wilson, tá trabalhando também nas obras, nas construções, lá ali de trás do cemitério, né? Na Santa Luzia, né? Eu acho que ali é Santa Luzia. Tá lá o nosso amigo Samuel, o Luiz Carlos, o Douglas, o Eduardo, JP e o gerente Carlos. Essa turma boa tá sempre ligado com a gente. Obrigado pela preferência. Valeu! Lá em Douglas, né? Só me lembrei daquele desenhozinho, né? Que passa, eu sou o Douglas, você não é o Douglas. Olha, tá faltando só 30 minutos pra turma pegar o beco, né? Agora que ele vai largar 5 horas, vai, tá faltando 1h30 ainda. Olha, o nosso amigo Wilson e toda essa turma boa tá solicitando o livro aberto com Genival Santos. Tem aí? Essa é bonita demais, tá? Só parece o Barbunda de Fora. 15 horas e 36 minutos, uma ótima tarde.

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1: Essa seu Zé Carlos está oferecendo para o Antônio Daleó e o Nonato Porfírio.

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1: Na 98 tem notícia e informação. Dono de lotérica de Fortaleza vence 3 bolões na Lotofácil da Independência. Deve ter gastado bastante, né? Vamos lá, vamos com a notícia para vocês saberem o que está acontecendo no Brasil e no mundo. Olha só, deixa eu ver aqui onde é que está pronto. O lotérico Alessandro Montenegro, conhecido como Rei do Bolão, venceu 3 bolões no mesmo concurso da Lotofácil e levou mais de 144 mil em prêmios. Os empresários... O empresário participou do concurso 3.780 da Loto Fácil da Independência de 2026, cujo sorteio foi realizado nesta terça-feira, dia 15, em São Paulo. O prêmio para as apostas que acertaram as 15 dezenas é estimado em 300 milhões. 72 apostas acertaram 15 números e vão levar... 4.488.579 reais cada. Os números sorteados: 01, 02, 03, 04, 05, 06, 07, 12, 15, 16, 17, 19, 21, 22 e 23. Mais notícias, mais informações, você acompanha junto conosco na programação da 98. Vamos para o nosso último apoio e já retorno com vocês. Aguardem.
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chegamos ao nosso último bloco musical. Lembrando que daqui a pouquinho você acompanha o melhor do forró no Forrozão da 98, no comando de Arlindo Silva. E a gente vem agradecer a todos que ligaram, participaram, ficaram conosco até o exato momento. Muito obrigado na preferência. Amanhã, se Deus assim nos permitir, estaremos juntinhos novamente, tá certo? Uma ótima tarde a todos. Tchau, tchau, pessoal.

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Muito boa tarde para você na sintonia da Rádio Agreste FM 98,7 de Herutaba. Já são 16 horas e 2 minutinhos. Estamos por aqui para começar mais uma edição do nosso Fozão 98. Hoje, quarta-feira, 16 de setembro de 2026. A apresentação do seu amigo Arlino Silva. Começar o nosso fozão ao som de Felipão em Forró Moral, o céu é o limite, 16 horas e 3 minutinhos, boa tarde pra você na sintonia.

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0: É isso aí, o Santo Brasil, são 16:34, 16:34 em Riritaba. Já estamos de volta na Fazão 98. Hoje, quarta-feira, 16 de setembro de 2026. Ao som de Forró Brasil, bucho d'água.
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0: Seu Bilhão começa na sequência, Filipão em Forró Moral, Céu Limite, Forró Anjo Azul, Como a Lua e o Sol, Dosval Dantas, Tô Sozinho, Edivaldo Castro, Olha Pra Mim, Fala Mansa, Shot da Alegria, Força Livre, Lamento de Nordestino, e a última da sequência, Forró Brasil, Bucho d'Água. O melhor do forró, você confere aqui no seu Forrozão 98, que vai ao ar de segunda a sexta-feira, de 16 a 18 horas. Na apresentação do seu amigo Arlindo Silva, aqui pelas suas YV737, canal 254, Rádio Agreste FM 98,7 de Riritaba, a gostosa de se ouvir.
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abraçando nossos ouvintes sempre sintonizados no nosso programa, você do centro da cidade, também nossos bairros interiores, todo nosso pé de serra, distritos de Campo Lindo, também a Manara, cidades vizinhas, obrigado pela sintonia, você amigo internauta que nos ouve através do aplicativo Rádios Net, obrigado pela

explosão aí para o Wilson aí, vai do cemitério, ah, trabalha nas obras aí, pedindo a próxima música da sequência, oferecendo para Samuel também, Douglas, JP, Luiz Carlos, Eduardo também, o Carlos. Pessoal, todos na obra aí do Helder, bairro do cemitério, trabalhando e sintonizado no nosso forrozão. Obrigado pela sintonia. Alusão para minha irmã Aline Martins, participando do nosso programa lá em Benfica, Rio de Janeiro, toda a sua família, pedindo música com capim, com mel, não quero lágrimas de adeus. Obrigado pela sintonia, toco na sequência.

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É isso aí, Brasil, para vocês. São 17 horas e 5 minutinhos, 17:05 em Rirutaba. Já estamos de volta nas Fozas 98. Hoje, quarta-feira, 16 de setembro de 2026, ao som de Galícia. Por razões pra gente voltar. Começo na sequência, Desejo de Menina, Moldura, Capim com Mel, Não Quero Lágrimas de Adeus, também Claudinei, Juliana, Desliza, Bonde do Brasil e Tatiguel, O Sol e a Madrugada, Caio Costa, Não Me Perdoei, Rei Vaqueiro, Bateria Acabou e a última da sequência, Popurri de Banda Galícia. 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

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Faça seu pedido musical, ofereça para quem você desejar, pessoalmente para curtir. Te atento, faça companhia até às 18 horas, levando para você o melhor do forró. Lembrando que a partir das 18 horas tem programa Momento da Viola com o poeta.

Alusão para a Luznete da Rua Lady Ramson, usando nosso programa, pedindo música. Bando Estilos, Dor de Saudade. Oi, Luznete, obrigado pela participação, obrigado pela sintonia. Toco na sequência, Bando Estilo, Dor de Saudade. Alusão para meu tio Seba Martins, lá em Manguinhos, Rio de Janeiro. Toda a turma boa sintonizada no nosso programa. Obrigado pela sintonia. O que é o amor? Alô, Roberto Bini, São Gonçalo, Rio de Janeiro. Ritiana Rocinha, Rio de Janeiro.

explosão para Soró no sítio São Romão, na Fazenda Laranjinha. O Jorge do Tabuleiro, Aldo Viana. Explosão para Rogério de Vila Campos. Alô, Jorge Padeiro Original, na Casa do Sossego. O Rosilene. Bibi também tá por lá com rádio sintonizado no nosso programa. Vamos para Solange em Cipó, Pé de Serra. O seu Zé Carlos de Cabaceira, o seu Salles e toda a sua família. Vamos para Cleide Baixo do Barbal Vermelho, seu esposo Jaime, dona Marlene, seu Chico Camila e a Manayara. Nenê Abreu, dona Silene, Lucélio Ribeiro. Vamos para a Bibi ouvindo nosso programa também, Calcaia. Obrigado pela sintonia. Zé Raimundo Angicos de Baixo, dona Geni, seu Sábio, seu Didi. Tem o seu Didi também, o Bofão na Vila Campos. Alô Jorge dos Cocos, toda sua família. Vamos para Raimundo Braga, Flavinho, Valdemir, Adriano, Antônio José, seu Antônio Rambo, todas as tardes sintonizadas no nosso programa. Serginho Mendonça na Praça da Estação, Romildo da Matriz Lanche no centro da cidade.

É isso aí, chegando para vocês, nosso aniversário antes, Clube do Ouvinte Agreste FM, hoje, quarta-feira, 16 de setembro de 2026. Parabéns para Gutenberg Linhares, da Rua Coração de Jesus. Daiane Carvalho de Caiçara. Frank Nobre, filho da Marlene do Salão, Rua Osvaldo Nori Lemos. Fabrício Júnior, da Rua Padre Cícero. Carlos Roberto Aguiar de Fortaleza, Carlão. A vocês, votos de parabéns, muitas felicidades, muitos anos de vida, saúde, paz e tudo de bom. Esses são os votos de todos nós que fazemos aqui a Agreste FM 98,7 de Herutaba, a gostosa de se ouvir. E você que deseja fazer parte do Clube do Ouvinte Agreste FM, é só entrar em contato pelo 9917-1040, deixar seu nome, seu endereço e sua data de nascimento. Quando essa data tão importante chegar, toda a programação da Agreste FM te faz essa homenagem das 5 da manhã até as 22 horas.

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É isso aí, é o 7 para você, são 17 horas e 36 minutinhos, 17h36 em Rirutaba. Estamos de volta nas Forrozão 98, ao som de Franca Guiar, Zoião. Segurando, começando na sequência, Thiago Jonathan Morena, Lipe Martins, cheiro no cangote. Samuel Rodrigues, se existe amor, volta. Participação de Mara Pavanelli, Ó Sacote, escute meu coração. Também Banda Estilos, doido de saudade. Ó Saborear, Luz Namorado. E a última da sequência, Frank Aguiar, Zoião. 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

Abraçando nosso ouvinte, sempre sintonizado no nosso programa. Expedito do Fechado, obrigado pela sintonia. Seja o Renato Barba Vermelho. Vamos para Cícero Martins em Riacho das Flores. Demir, toda a sua família, Ribeiro Martins e família. Regina e seu esposo Batista. José Clayton. Vamos para os meus pais aqui no bairro Barro Vermelho, Rio Taba. Obrigado pela sintonia. Vamos para minha prima Eliane Rodrigues, seu esposo Valdemir. Obrigado pela audiência. Sem você não sei viver. 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Vamos para Aurilene, seu esposo Renato em Rampa de Cima. Não sei viver, sem o calor da nossa canta. Você que mata Alô, Francine, seu Chico Marques, em São José Androteu, Ana Francisco, seu Luizão, Lúcia Rodrigues, José Wilson, Elisange Magalhães, João Duroteu, seu Chiquinho e toda a sua família.

É isso aí, nós temos pra vocês, são 17h50, 17h50 em Rirutaba. Programa Fórum 98 vai ficando por aqui, estamos de volta amanhã com mais uma edição. Agradecendo você que ligou, você que participou, muito obrigado pela sua participação, pela sua audiência. Fica com a nossa saideira, banda Flor da Terra, música Condenada. E em seguida vem aí o programa Momento da Viola com o poeta Ivan Viana. Valeu, gente, tchau, tchau e até amanhã, se Deus quiser.

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0: Olha, boa noite, meu amigo, boa noite, minha amiga. A partir de agora está entrando no ar pela sua rádio Agreste FM de Ariutaba, programa Momento da Viola. Comando desse seu amigo Vaviano, na sonoplastia do mês, iremos ficar com você até as 7 horas da noite, trazendo cantoria, coisa bonita, coisa boa pra você de casa, você ligado conosco em toda a região. O nosso muito obrigado pela sintonia. Abraço aos meus amigos, minhas amigas de todos os lares, de todos os lugares, especialmente da cidade de Ariutaba, que curte a gente nesse instante, no Momento da Viola, né? É isso aí, vamos mandar a próxima atração para aquelas pessoas boas que nesse instante já está de rádio ligado para ouvir o nosso programa. E a gente agradece de coração todos vocês. Então vamos começar o programa pela sua rádio Agreste FM de Ariutaba, o empreendimento do meu querido amigo José Coelho, e a direção por conta de Ataíde Furtado, e eu e Vaviana com você até às 7 da noite, trazendo o bom da cantoria e o bom do repente no seu rádio. Meus amigos comerciantes da cidade de Ariutaba, já ligado conosco, aquele abraço. Já são 6 horas e 4 minutos, 18 horas e 4 minutos. Vamos começar trazendo coisa bonita pra você.
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Aí o programa, Momento da Viola, você viu a primeira parte, né? Os poetas cantando pra gente, a gente agradecendo a Deus por todos os dias estar com você aqui no programa, trazendo o bom da viola e o bom.

0: momento da viola, o programa das canções bonitas. Deixa eu abraçar todas as pessoas boas que nesse horário está sintonizado com a gente, né?
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0: José Carlos da Cabaceira, não perde um dia.
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0: Pois é, meu amigo Zé Carlos da Cabaceira, um abraço pra ele. Seu Chicó, lá na Goiabeira também, ouvindo a gente.
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0: Seu Elisiário, alô, seu Elisiário, um abraço pra você.
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0: Também quem tá ligado com a gente é seu Batista na Lagoa Grande, meu amigo Preto, a dona Aparecida, Expedito Preto Nilo, todo aquele povo bom, muito obrigado.
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0: Quem tá ligado com a gente também no programa Momento da Viola é o Chicão, lá no Muquém, meu amigo, também ligado conosco. Meu amigo Clerton Furtado, também tá ligado com a gente. Luizinho da Carnaúba, alô Luizinha, um abraço.
1: Um
0: abraço ainda, nós estamos mandando para meu amigo Peta. São pessoas que ouvem o programa. Seu Raimundo Patriolino, também tá ligado conosco aqui no Assis do Mato. Muita gente boa.
1: Tem
0: mais cantoria, eu volto já com você.
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0: Coisa boa, programa Momento da Viola até às 7 da noite. Pra você, com você. Que coisa bonita, né? Mandar um abraço pro poeta José Teixeira, que já tá conosco lá ouvindo o nosso programa. Alô, poeta Zé Teixeira.
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0: 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Eita, meu amigo Elton, um abraço pra você e a dona Eliene ouvindo o programa. A Loura também, se estiver por aí, né? Todos vocês, muito obrigado pela sintonia. Abraço ao poeta João Rodrigues, meu amigo, gente boa. Também ouvindo o nosso programa, muito obrigado pela sintonia. Abraço, meu amigo Edinho. Edinho já tá ligado conosco, ouvindo Iva Viana. Vamos abraçar também as famílias que se ligam conosco na cidade.
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0: Meu amigo Manel Lourenço, alô Manel Lourenço, um abraço pra você, a dona Maria, toda a sua família aí, muito obrigado, lá na Santa Cruz Velha. Meu amigo Edivan dos Teclados também ouvindo a gente. Meu querido amigo Evanildo Paiva, um abraço pra você. É o Manel de Ferro, meu amigo Cícero Neco também ouve a gente. Braulim, alô Braulim, um abraço. Meu amigo Pedinho, a dona Odete. Vou dar um abraço ainda todo especial para seu Zé Calixto. Alô, seu Zé Calixto.
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0: Você tá ligado conosco no programa? Muito obrigado pela audiência, seu Zé de Freitas. O Zezinho também curtindo a gente, né?
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0: Um abraço para dona Valdeci Souza, Valdeci Gomes. Dona Valdeci Gomes, boa noite para a senhora lá na Caveira, também tá ouvindo a gente. Muito obrigado pela sintonia. Vamos trazer mais cantoria bonita, mais coisa boa. Deixa eu ver, agora é hora das canções. Ou ainda tem os nonatos para cantar para nós no programa. Já já a gente volta com as canções, né? Os nonatos vão cantar mais uma coisa boa para você aqui no Momento da Viola. E a gente manda para todo esse povo bom de toda a região que se liga com a gente. Um abraço. Meu amigo Edivar de Castro também tá ouvindo a gente. Alô, meu amigo Edivar de Castro, um abraço. Lá na Rua São José, trabalhando lá nos ventiladores e ouvindo o nosso programa. Muito obrigado, meu amigo Edivar. Tudo de bom, meu irmão. Que Deus abençoe você.
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0: A gente manda a próxima atração ainda para os nossos ouvintes. Meu amigo Riba Carnalbinha. Alô, meu amigo Riba Carnalbinha. A dona Benedita e toda a sua família aqui no Barro Vermelho ouvindo o nosso programa. Tem seu João Inácio também lá ligado conosco. E a gente tem que agradecer a Deus e a vocês pela audiência do programa.
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0: Vamos trazer mais uma atração. Agora os nonatos chegam cantando pra nós no programa. 6 horas e 20 minutos.
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Aí foram os nonatos que cantaram para nós no programa Momento da Viola. Deixa eu abraçar meu querido amigo Zé Coelho, lá no Rio de Janeiro, que não perde o programa do Ivan Viana. Alô, meu amigo Zé Coelho, um abraço para você. É o programa do povo, programa Momento da Viola, programa das cantorias, coisas boas, que você esteja ligado. Muito obrigado pela audiência. 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Deixa eu mandar um abraço para seu anúncio, quem tá ouvindo o programa. Lá na Vila Campo, né? Na Vila Campo, é. Seu Inácio também na Vila Campo, meu amigo Zé Pereca também. Vou botar a canção aqui pro seu anúncio, que ele gosta muito de pedir ela, né? Nas cantorias aí, quando a gente vai cantar, seu anúncio vai e pede para ouvir a canção bonita no programa. Então, meu amigo Rogério também está ouvindo a gente. Jorge Padeiro, alô!

também tá ouvindo a gente lá no Rio de Janeiro. Alô, Gorete, um abraço para você e toda a sua família curtindo o nosso programa. Vamos embora trazendo mais uma atração. Agora esta canção que vai pro seu anúncio que tá ouvindo a gente. 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

0: Momento da viola, compadre velho. Até às 7 horas da noite nós estamos aqui com você, trazendo só viola, só cantoria bonita, só coisa boa pra você no seu rádio.
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0: Abraça minha querida amiga Silvia Sena, lá em Assura Taperuaba. Alô, minha amiga Silvia Sena, um abraço pra você. Um abraço também vai para seu Chico Nel e a Dona Eliete, né? Seu Chico Nel e a Dona Eliete, lá naquela região de Vassoura Taperuaba. Um abraço para eles aí. Também um abraço também vai para o Lima e a Dona Toinha, também lá naquela região. Vassoura Taperuaba, lugar bom, viu? Um abraço a todas as famílias aqui ligadas com a gente no programa. 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
0: Abraço a todas as famílias de Rio Taba ligados com a gente. Tonico, alô Tonico, um abraço pra você. Quero mandar um abraço ainda para a Dona Regina, para o Jorge do Tabuleiro, seu Manel Bandeira, seu Zé Maria, Zé Flávio da Casa Lotérica, meu amigo Carlos Ponte, também é ouvinte do programa.
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0: Pois é, minha amiga Silvia, tá ouvindo a gente todos os dias agora, né, minha amiga Silvia? Obrigado pela audiência.
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0: Vamos trazer mais cantoria bonita agora sim. As canções chegaram pra tocar pra você. Vamos tocar uma agora bem bonita e mandar pra você de casa ligado com a gente no programa.

0: vai o programa Momento da Viola até as 7 da noite. A gente tá por aqui, trazendo coisa boa, coisa bonita pra você de casa, ligado conosco nesse horário gostoso de se ouvir.
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0: Vamos abraçar com carinho os nossos ouvintes ligados com a gente, que a gente tem que abraçar meu amigo Chico Gato, ouvindo o nosso programa lá naquela região de São José dos Doroteus. Seu Luiz, meu amigo, gente boa, Dona Francita, bem ouvindo a gente.
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0: Manda um abraço para o Adigemi, rapaz. Adigemi é meu amigo, gente boa. Um abraço para o Adigemi e para a Gracinha.
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0: Pois é, um abraço ainda para Carlos Dourado, meu amigo, gente boa. Carlos Dourado, né, ouvindo a gente.
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0: Lucielma. O Elton também tá ouvindo a gente.
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0: Obrigado pela sintonia, todo esse povo maravilhoso.
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0: Deixa eu abraçar meu amigo Bolotinha, rapaz. Bolotinha não perde o programa da gente, todo dia tá lá.
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0: Seu Bolotinha, seu Inácio, meu amigo Renan também ouve a gente. Mandar um abraço todo especial pra meu pai de Amadeu, lá na Arapuca. Alô, meu amigo Amadeu, muito obrigado pela sintonia.

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1: Quem ouve o nosso programa é o poeta Vilmar, lá do Croatá dos Penhas, poeta Raimundo Camilo. Também estão por lá. Olha aí, a Silvia Sênia voltou de novo, minha amiga Silvia. Tem um problemazinho aqui na internet, mas voltou tudo normalmente, viu, minha filha?
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1: Vamos trazer mais coisa boa pra você de casa. Aqui a gente conversa pouco e toca muito, viu? Que é pro povo ficar satisfeito. É. A dona Solange tá ouvindo a gente lá no Cipó. A dona Solange, seu Antônio Batista, a dona Maria, seu Zé Chiquinho, seu João Chiquinho, seu Antônio Chiquinho. Eita, família Chiquinho, um abraço. Meu amigo, quem tá ouvindo o nosso programa também, o Tarcísio e a dona Fátima. É o Toninho e a dona Cândida também ouve a gente. Tá aí a canção bonita pra vocês.

0: E a canção bonita, Paraíso Caboclo, mandar especialmente para todo esse povo bom que ouve o programa. Antônio Luiz Torquato tá ouvindo a gente lá em Parambu, meu amigo, gente boa, um abraço para ele e toda a sua família. Nós estamos aqui, sabe com quem? Com a dona Francisquinha Fernandes, minha amiga, gente boa, que sempre foi cantoria minha, sempre esteve conosco nas nossas cantorias, gosta de ouvir o programa do Iva Viana e a gente agradece de coração, né? Dona Francisquinha, pessoa maravilhosa. Um abraço para ela, lá no Açude do Mato, ouvindo a gente. Alô, dona Fresquinha.
1: Boa noite, Ivan. Eu também adoro seu programa. Todo dia eu estou escutando. Meu rádio 6 horas é ligado nesse programa, só para escutar as suas canções.
0: Beleza.
1: São muito bonitas.
0: Muito obrigado, minha amiga.
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0: Muito obrigado, um abraço para você, dona Fresquinha, ouvindo a gente lá no Açude do Mar.
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0: Quem tá ligado com a gente é a Cris Sarafim. Alô, Cris Sarafim, lá em Sobral. Um abraço para você, tudo de bom. Um abraço do programa Momento da Viola até às 7 da noite para você. Trazendo o Paulo Nascimento para cantar para nós mais uma canção bonita e a gente volta já já no Momento da Viola, tá bom? Então segura aí o poeta cantando canção bonita.

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3: Momento da viola com você até às 7 da noite. Já não falta muita coisa não, né? Já tá perto, já são 6h52. Ainda dá tempo pra gente tocar um ainda, né? Mandar pro Bruno Braille, lá no Rio de Janeiro. Bruno Braille, meu amigo, gente boa, tá lá ouvindo Ivan Viana. Alô, Bruno, rapaz, um abraço pra você, meu amigo. Tudo de bom, que Deus abençoe você aí no Rio de Janeiro com a sua família, tá bom? Pessoas boas, pessoas maravilhosas que se ligam com a Ivan Viana, e a gente agradece de coração e manda um abraço para todo esse povo bom que ouve a gente. Boa noite, meu amigo Bruno, um abraço para você. A última canção do programa, deixa eu ver aqui qual é que vem falando aqui. O poeta Sebastião da Silva vai cantar para nós uma canção bonita no programa. Erio Taba, 6h50.

aí, meu compadre, programa Momento da Viola. Poeta Antônio Ponte chegou agora no programa, né? Muito obrigado, poeta, um abraço pra você. Amigo Elton do Milho, tá ouvindo o programa lá com o radinho ligado. Na mesa, ouvindo Ivan Viana. Muito obrigado, meu amigo Elton. Um abraço pra você e a sua esposa. 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Você vai lá, fala com ele e come aquela espiga de milho gostosa. E tanto leva pra casa também, pra família, né? Muito bem, um abraço pra você que está em casa ligado com a gente. E agradecemos a Deus e a você. E amanhã, se Deus quiser, voltarei com o programa Momento da Viola. Obrigado a todos e até amanhã, se Deus quiser. Tchau.

0: federal que movimentaram o país no dia de hoje.
1: Olá, boa noite.
2: Uma boa noite para você que nos acompanha em todo o país.
1: Quarta-feira, 16 de setembro de 2026.
2: E vamos ao destaque do dia.
1: Brasil cria política nacional para minerais críticos e estratégicos.
2: A ideia é produzir mais e agregar valor aos recursos naturais brasileiros. Gabriela Noronha.
3: A lei cria uma política nacional voltada a minerais considerados estratégicos para o país, além de estabelecer incentivos fiscais e instrumentos de financiamento para o setor.
1: Segurança Pública.
2: Forças integradas de combate ao crime organizado deflagraram a operação em 19 estados.
1: E mais de 500 milhões de reais foram bloqueados de organizações criminosas. Claudimário Carvalho.
4: A operação investiga crimes como tráfico de drogas e armas, lavagem de dinheiro, homicídios, extorsão e atuação de organizações criminosas violentas.
2: Problemas com plano de saúde.
1: Saiba como acionar a Agência Nacional de Saúde Suplementar em busca de orientações. Cleide Lopes.
5: A ANS disponibiliza um serviço gratuito para orientar os consumidores sobre seus direitos e as regras dos planos privados de saúde no Brasil.
2: Hoje, na apresentação da Voz do Brasil, Nazi Brum e Mariana Jungmann.
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2: Sancionada agora há pouco a Política Nacional de Minerais Críticos e Estratégicos.
1: A nova lei busca agregar valor à indústria nacional, utilizando esses recursos naturais, além de fomentar a pesquisa e a inovação.
2: Vamos ouvir os detalhes agora na reportagem de Gabriela Noronha.
3: A lei sancionada nesta quarta-feira cria uma política nacional voltada a minerais considerados estratégicos para o país, além de estabelecer incentivos fiscais e instrumentos de financiamento para o setor. Márcio Elias Rosa, ministro do Desenvolvimento, Indústria, Comércio e Serviços, detalhou como a norma pode ser utilizada para fomentar a atividade industrial do país.
6: São 51 artigos, 9 instrumentos legais, todos eles associados àquilo que é essencial. E é essencial desde a lavra, pesquisa, o beneficiamento, a transformação, a mineração urbana. Ou seja, nós estamos falando de uma atividade integrada e de uma política que quer transformar o que nós já temos em abundância em inovação e assim ampliar a nossa competitividade industrial.
3: Minerais críticos são aqueles necessários a setores importantes da economia e cujo abastecimento possa estar sujeito a riscos, seja pela dependência externa ou outras questões geopolíticas. Um exemplo é o potássio, utilizado na produção de fertilizantes e essencial para a agricultura. Já os minerais estratégicos são essenciais para o desenvolvimento tecnológico, com redução de emissões de gases do efeito estufa. As terras raras, por exemplo, fazem parte desse grupo e são utilizadas na produção de diferentes tecnologias, como na fabricação de celulares, carros elétricos e turbinas eólicas. O ministro de Minas e Energia, Alexandre Silveira, disse que será possível avançar no processamento desses recursos naturais.
7: A norma contribui também para a neoindustrialização, oportunidade que não está somente na extração. Reside especialmente na capacidade de instalar no Brasil as etapas de beneficiamento, de separação, de refino, de transformação e de elaboração de materiais avançados de componentes e produtos industriais.
3: Para coordenar as ações, foi criado o Conselho Nacional para a Industrialização de Minerais Críticos. O colegiado terá entre suas atribuições a definição de prioridades e o acompanhamento de projetos considerados estratégicos, como explica a ministra Miriam Belchior, da Casa Civil.
8: Que ele possa definir regras claras e a agilidade necessária nas suas decisões para que os investimentos possam ocorrer da maneira mais rápida possível. E é por essa razão que o Conselho vai contar, além de todos os ministérios envolvidos, que serão 13, também representação dos governos estaduais, municipais, do setor industrial, do setor de mineração e da academia.
3: A lei também cria um fundo garantidor, visando visando reduzir riscos e ampliar a capacidade de investimento no setor. E o Programa Federal de Beneficiamento e Transformação de Minerais Críticos e Estratégicos. Com ele, as empresas poderão transformar em crédito fiscal até 20% de seus gastos com beneficiamento, transformação e mineração urbana. Reportagem Gabriela Noronha.
1: O Ministério dos Transportes apresentou um novo modelo de chamamento público para a exploração de trechos ferroviários ociosos, desativados ou em processo de devolução.
2: Ele permite que empresas privadas explorem a malha ferroviária pública por meio de contratos de autorização.
9: Cerca de 10 mil quilômetros de ferrovias ociosas, desativadas ou subutilizadas poderão voltar a operar no país. O Ministério dos Transportes apresentou na B3, em São Paulo, um modelo para atrair empresas interessadas em explorar esses trechos. A proposta prevê chamamentos públicos para apresentação de projetos de requalificação da malha ferroviária. Nos trechos selecionados, o interessado terá 2 anos para desenvolver o projeto e poderá propor soluções para transporte de cargas ou passageiros. Os contratos poderão ter prazo de até 99 anos. Segundo o ministro de Portos e Aeroportos, Tomé Barros, a proposta contempla o aperfeiçoamento logístico dos trechos.
10: No estudo que a gente contratou, aponta um volume de carga muito grande, que hoje está por caminhão. Então a meta nossa é diminuir o custo logístico, aumentar a participação do modal ferroviário, abrindo possibilidades. Então assim, a gente acha que vai ter muita gente interessada e vai ter, pelo menos eu vou trazer um olhar do mercado para os trechos existentes hoje. Estou dando um destino e buscando um caminho para essa quantidade de quilômetros que eu tenho em desuso no país.
9: A carteira inicial reúne 7 ferrovias de linha curta, conhecidas como short lines, além de trechos de menor extensão conectados à malha ferroviária nacional. Entre os trechos estão as ligações entre Brasília e Lusiânia e entre Campina Grande e Cabedelo, além de linhas nos estados do Rio Grande do Sul, Minas Gerais, Goiás e São Paulo. A recuperação dos trechos poderá envolver investimentos privados e recursos públicos, quando houver interesse e viabilidade. A proposta prevê ampliar a utilização da malha ferroviária e integrar diferentes regiões do país. Reportagem Pablo Mundim.
1: De norte a sul, enfrentando o sol, a chuva e a distância da família para garantir que o Brasil não pare.
2: Seja levando o alimento que chega à nossa mesa, o combustível que move nossas cidades ou remédios que salvam vidas.
1: No Dia Nacional do Caminhoneiro, a Voz do Brasil presta uma homenagem aos mais de 4 milhões de motoristas que fazem das rodovias o seu sustento e a engrenagem que ajuda a mover o país.
2: Para celebrar a data, a Polícia Rodoviária Federal realiza ações educativas de saúde e faz um alerta. Neste ano, aumentaram as estatísticas de sinistros de trânsito envolvendo caminhões, mortes e feridos nas rodovias federais.

0: caminhoneiro Senito Pereira nasceu no interior do Paraná, mas há 26 anos sua casa é todo o Brasil.
1: O ofício é quase uma tradição de família. 5 irmãos, 1 filho e 1 sobrinha ganham a vida transportando carga nas estradas no Brasil.
0: E hoje nós preparamos uma reportagem dando dicas para viagens seguras.
1: Só para se ter uma ideia, de janeiro a julho, 1.681 pessoas morreram nos sinistros de trânsito em que caminhões estavam envolvidos. Número 4,54% maior que o registrado no mesmo período do ano passado.

0: clareia às primeiras horas da manhã, quando Senito Pereira desperta para mais um dia de trabalho. Ele deixa a boleia, acende o fogareiro e faz um café. Para ele, que passa os dias na estrada, o caminhão é um pouco de tudo: meio de transporte, fonte de renda e casa. Antes de dar partida, o caminhoneiro, nascido em Curiúva, no interior do Paraná, sempre confere se está tudo em seu lugar.
1: Primeiro dá uma olhada, né? Como é que tá óleo, água, essas coisas, que é o dever da gente, né? Quando ele tem um probleminha, a gente já cuida de levar na oficina, né? Tudo tem que estar em cima, manutenção do caminhão em primeiro lugar.
0: Além dos cuidados com a manutenção do veículo, a Polícia Rodoviária Federal faz outras recomendações aos caminhoneiros para que trafeguem com segurança. A atenção deve ser redobrada com os veículos menores, por conta da grande quantidade de pontos cegos. Consumo de álcool ou drogas antes de dirigir, carga muito pesada e amarração incorreta da carga são causas de acidentes graves na estrada, segundo Estênio Pires, coordenador-geral de segurança viária da PR. Ele também alerta para o perigo do excesso de velocidade.
2: É um veículo desse que transporta dezenas de toneladas, tem um comportamento muito diferente de um veículo de passeio, um veículo pequeno. Para se fazer a frenagem total, leva um espaço muito grande. Se estiver em excesso de velocidade, muito mais, podendo provocar grandes tragédias.
0: A lei dos caminhoneiros, que regulamenta a profissão no país, estabelece regras para a jornada de trabalho e para proporcionar descanso seguro a esses profissionais, há pontos de parada localizados ao longo das rodovias. Nos contratos de concessão, eles devem aparecer pelo menos a cada 400 quilômetros. Postos de gasolina e outros estabelecimentos privados também são habilitados a oferecerem o serviço, mas nesse caso, podem fazer uma cobrança pela utilização da área. De acordo com Viviane S., secretária nacional de transporte rodoviário do Ministério dos Transportes, essas paradas também ajudam a prevenir acidentes.
3: A gente consegue colocar áreas adequadas e seguras para que os caminhoneiros e caminhoneiras possam descansar, cumprir a legislação que impõe aí horas de descanso e com isso seguir uma viagem mais tranquila, e efetivamente isso tem um impacto então na redução no número

0: caminhoneiro Senito Pereira, no início desta reportagem, conta que apesar de a vida na estrada ser marcada por vários desafios, também é uma alegria desbravar melhor o Brasil.
1: A gente conhece tudo, né? A gente ouve falar numa cidade lá, opa, mas essa eu conheço, já passei, né? E conhece todo o desenvolvimento do Brasil, né? Hoje a gente tem uma potência muito grande.
0: A lei dos caminhoneiros também determina que é direito desses trabalhadores ter acesso gratuito a programas de formação e aperfeiçoamento, contar com o Sistema Único de Saúde para atendimento e receber proteção do Estado contra ações

0: bancos e instituições de pagamento terão que adotar medidas para identificar e interromper operações ligadas a casas de apostas não autorizadas.
1: A determinação está em uma portaria publicada esta semana que também prevê o bloqueio ou encerramento de contas usadas por operadores irregulares.
2: Uma portaria do Ministério da Fazenda estabelece novos procedimentos para suspender transações financeiras relacionadas à exploração irregular de apostas de cota fixa. Entre as ações previstas estão a identificação dos meios utilizados por operadores irregulares para receber valores e a interrupção do fluxo financeiro destinado a essas atividades. A norma também permite o bloqueio de contas e o impedimento de novas transações relacionadas à exploração irregular de apostas. A medida fortalece a cooperação entre regulação, fiscalização e sistema financeiro no enfrentamento do mercado ilegal. No Brasil, somente empresas autorizadas pela Secretaria de Prêmios e Apostas do Ministério da Fazenda podem operar nacionalmente. Desde janeiro de 2025, os sites autorizados utilizam o domínio .bet.br. Todos os detalhes da portaria estão disponíveis no portal gov.br/fazenda. Venda. Thaís de Araújo, para a Voz do Brasil.
0: Plataformas digitais com mais de 1 milhão de usuários menores de 18 anos deverão publicar relatórios com informações sobre as medidas adotadas para a segurança, a privacidade e a proteção desse público.
1: As empresas têm até esta quinta-feira, dia 17 de setembro, para divulgarem essas informações.
3: Os relatórios das empresas devem mostrar uma prestação de contas à sociedade e ao poder público das medidas adotadas para a proteção de menores de 18 anos no ambiente digital. O relatório deve apresentar informações sobre denúncias e os encaminhamentos dados, moderação de conteúdos e contas, medidas de proteção de crianças e adolescentes, proteção de dados e privacidade, além dos mecanismos de consentimento parental e da avaliação e gestão de riscos à segurança e à saúde desse público. A data limite para publicar o documento é 7 de setembro. A obrigatoriedade vale para as plataformas com mais de 1 milhão de usuários cadastrados menores de 18 anos. E esse primeiro relatório deve abranger o período de 1º de janeiro a 30 de junho de 2026. Lorena Gilberte Coutinho, diretora da Agência Nacional de Proteção de Dados, a ANPD, destaca que o relatório é importante para famílias, pesquisadores e toda a sociedade, além dos órgãos de proteção.
4: Esse tipo de instrumento, ele vai possibilitar que pesquisadores, até que pais, famílias possam ter, né, um maior esclarecimento sobre, né, se essas plataformas estão recebendo muitas denúncias. É também um instrumento importante para que os próprios pais e responsáveis possam fazer escolhas, controlar mais quais aplicativos os seus filhos utilizam, né, e como fazer esse tipo de controle.
3: A plataforma Discord teve a funcionalidade de transmissão ao vivo suspensa no Brasil até que a empresa comprove a adoção de medidas para proteger crianças e adolescentes. A medida faz parte do processo de fiscalização instaurado pela ANPD para apurar possíveis falhas na proteção desse público no ambiente digital. E além do Discord, a agência segue com a fiscalização e o monitoramento, inclusive de lojas de aplicativos. É o que explica Lorena Gilberte Coutinho.
4: Para verificar a adoção de sinais de idade, né, os mecanismos de verificação de idade por parte de lojas de aplicativo e sistemas operacionais, em relação às empresas Apple, Google e Microsoft.
3: A ANPD recebe denúncias de violação pela página na internet gov.br/ANPD. Reportagem Luciana Colares de Holanda.
0: As Forças Integradas de Combate ao Crime Organizado deflagraram hoje operação em 19 estados.
1: O objetivo é o enfrentamento ao tráfico de drogas e de armas, à lavagem de dinheiro e a organizações criminosas violentas.
0: As decisões judiciais determinaram bloqueios superiores a R$508 milhões, incluindo imóveis, veículos, ativos financeiros e outros bens vinculados a organizações criminosas investigadas.
5: As Forças Integradas de Combate ao Crime Organizado, as FICOS, deflagraram nesta quarta-feira a Operação Força Integrada 4, com ações simultâneas em 19 estados. Ao todo, foram expedidos 173 mandados de busca e apreensão, além de 44 prisões em flagrante durante as diligências. A operação investiga crimes como tráfico de drogas e armas, lavagem de dinheiro, homicídios, extorsão e atuação de organizações criminosas violentas. As decisões judiciais também determinaram o bloqueio de mais de 508 milhões de reais em bens e ativos financeiros. Até agora, 29 imóveis e 18 veículos foram apreendidos, além de armas, munições e drogas. Claudimário Carvalho, para a Voz do Brasil.
1: Problemas com a marcação de procedimentos, reajustes e outras dificuldades com planos de saúde estão entre as reclamações dos consumidores.
0: Para orientar quem enfrenta esse tipo de situação, a Agência Nacional de Saúde Suplementar, a ANS, oferece canais gratuitos de atendimento. Confira na reportagem.
6: A gestora Karen Nascimento tem plano de saúde há muito tempo, mas sempre tem problemas com ele, principalmente com a marcação de procedimentos.
7: Sempre atraso de agendamentos, procedimentos que não são autorizados no tempo hábil.
6: Já o funcionário público Manuel Freire reclama dos aumentos do plano de saúde, que considera abusivos.
8: Todo ano aumenta e a oferta, você não sabe se a rede aumentou, se a rede diminuiu.
6: Para solucionar problemas e reclamações como estas, a Agência Nacional de Saúde Suplementar, ANS, disponibiliza um serviço gratuito para orientar os consumidores sobre seus direitos e as regras dos planos privados de saúde no Brasil. A diretora de fiscalização da agência, Eliane Medeiros, explica qual o primeiro passo.
9: Quando o consumidor tiver um problema com o plano de saúde, a primeira orientação é procurar a própria operadora e guardar o número do protocolo desse atendimento. Agora, se o problema não for solucionado, aí ele pode procurar a ANS e registrar uma reclamação. A reclamação é encaminhada à operadora, que tem até 5 dias úteis para solucionar problemas de atendimento de saúde, como negativa de cirurgia, exame ou consulta.
6: Eliane Medeiros alerta ainda que, ao contratar um plano de saúde, o consumidor deve ficar atento às regras pré-estabelecidas.
9: É importante que o consumidor conheça bem as características do plano que contratou. Também é importante guardar o contrato e qualquer outro documento relacionados ao plano. Conhecer previamente as regras do plano também é uma forma de exercer seus direitos.
6: Em caso de qualquer problema com o plano de saúde, o cidadão dispõe de 3 canais principais para fazer uma reclamação: pela internet, no site da ANS, no endereço gov.br/ANS, ou por telefone, gratuitamente, no número 0800-701-9656, de segunda a sexta-feira, das 9 às 17 horas. Para pessoas com deficiência auditiva, o número é 0800-021-2105. Mas se a pessoa preferir fazer a reclamação presencial, é preciso agendar o atendimento nos núcleos de fiscalização da ANS. Reportagem Cleide Lopes.
1: O pagamento da parcela de setembro do Bolsa Família tem início nesta quinta-feira.
0: O Ministério do Desenvolvimento Social, Família e Combate à Fome informa que a greve dos bancários não vai interferir no repasse.
1: Nesta quinta-feira, dia 17, tem início os repasses do Bolsa Família de setembro. As transferências ocorrem até o dia 30 deste mês. O pagamento é feito de acordo com o último dígito do número de identificação social, o NIS, que cada beneficiário tem no cartão do Bolsa Família. Recebem primeiro famílias com o NIS terminado em 1 e assim sucessivamente até o NIS final 0. Este mês, o valor médio do benefício é de R$ R$ 5,18. Para verificar a situação do benefício, extratos e valores, o beneficiário pode consultar os aplicativos do Bolsa Família e Caixa Tem. O Disque Social pelo número 121 também está disponível para atendimento ao público. A ligação é gratuita de todo o Brasil. O Ministério do Desenvolvimento e Assistência Social, Família e Combate à Fome informa que a greve dos bancários, que envolve a Caixa Econômica Federal, não afeta os pagamentos do Bolsa Família, que vão ocorrer normalmente. Reportagem Érica Brás.

0: Jornal Uma. Boa noite.
1: Boa noite, até amanhã. 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
2: 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Você vai ouvir agora notícias do Poder Judiciário.
4: Supremo decide que venda interestadual de combustíveis não exige cancelamento de créditos de ICMS.
5: STJ fixa tese sobre uso de provas do inquérito e validade.

0: plenário. Por se tratar de matéria com repercussão geral reconhecida, a tese fixada deverá ser aplicada pelos demais tribunais do país.
1: A situação analisada no julgamento diz respeito a empresas que compram produtos de outra empresa do mesmo estado, operação em que há cobrança de ICMS e geração de crédito para a distribuidora.
0: Quando parte dos produtos é posteriormente vendida por outro estado, não há incidência de ICMS. Assim, a discussão consistia em saber se o estado de origem pode manter o imposto cobrado nas operações internas anteriores e se a distribuidora deve estornar o crédito na operação interestadual.
1: STJ fixa tese sobre o uso de provas do inquérito e validade do testemunho indireto na pronúncia.
0: Como o julgamento foi pelo rito dos repetitivos, o entendimento valerá para casos com o mesmo tema em todo o judiciário. Fátima Uchoa.
2: A pronúncia é a decisão judicial que avalia se o acusado de crime doloso contra a vida, como matar alguém, será julgado pelo tribunal do júri. O magistrado verifica se o suposto crime ocorreu e se há indícios de que o acusado participou dele. Para o STJ, a pronúncia não pode se basear exclusivamente em provas colhidas durante o inquérito policial. Nem esse pronunciamento judicial pode ser feito só com apoio de testemunho indireto, ou seja, de quem apenas ouviu dizer que o fato ocorreu. Mas o tribunal reconheceu que o testemunho indireto pode ser mais relevante como prova em contextos como criminalidade organizada e tentativa de silenciamento da vítima ou de testemunha. O relator foi o ministro Reinaldo Soares da Fonseca.
1: Acordo de 193 milhões de reais beneficia quase 800 trabalhadores.
0: A ação faz parte da Semana Nacional da Execução Trabalhista, mutirão promovido pela Justiça do Trabalho para acelerar o pagamento de dívidas judiciais trabalhistas. Rafael Silva.
3: 761 trabalhadores fecharam por meio do Sindicato dos Petroleiros um acordo de 193 milhões de reais com a Petrobras. E eles são apenas alguns dos milhares de trabalhadores beneficiados pelo mutirão da Justiça do Trabalho. Já foram feitas quase 32 mil audiências e arrecadados 2 bilhões de reais. Entre os tribunais regionais de pequeno porte, o TRT-19 em Alagoas é ouro no ranking de acordos. E você que ganhou uma causa, mas ainda não recebeu, pode procurar a Vara do Trabalho onde tramita o processo.
1: Há 18 dias para o primeiro turno das eleições gerais, mais de 99% dos pedidos de candidatura já foram julgados pela Justiça Eleitoral.
0: O dado foi divulgado pelo presidente do Tribunal Superior Eleitoral, ministro Cássio Nunes Marques. Vitor Struck tem mais informações.
4: A Justiça Eleitoral já analisou e julgou 20.982 pedidos de candidatura em todo o país. O número corresponde a mais de 99% do total. O dado foi divulgado pelo presidente do Tribunal Superior Eleitoral, o ministro Cássio Nunes Marques, em sessão plenária do tribunal. De acordo com o ministro, restam 205 processos pendentes de julgamento. Entre os casos já decididos, 980 ainda estão dentro do prazo para recurso. No caso das candidaturas à presidência e vice-presidência, todos os 13 pedidos foram julgados até o dia 11 de setembro.
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1: A você, uma boa noite.
0: E até amanhã.

0: Eldorado.
1: Eu sou Humberto Pinheiro e estes são os destaques de hoje do Jornal do Senado, que começa agora. Senado pode criar grupo de trabalho para discutir reforma do judiciário. Lei cria política nacional de conscientização sobre doença rara que afeta os pulmões. Sancionada lei que amplia financiamento para renovação de frota de motoristas de aplicativo e entregadores. Boa noite. A Comissão de Constituição e Justiça pode criar um grupo de trabalho para discutir a reforma do judiciário. O

0: Isto estabelece um prazo de 60 dias para que o grupo apresente uma proposta sobre a reforma. A criação do grupo ainda depende de decisão da Comissão de Constituição e Justiça. O trabalho deverá subsidiar as discussões sobre o tema no Senado. Repórter Pedro Pincer.
1: A Comissão de Direitos Humanos aprovou uma indicação para que a Comissão de Constituição e Justiça crie um grupo de trabalho para apresentar uma proposta de reforma do Judiciário no prazo de 60 dias. A indicação é um tipo de proposição legislativa pela qual se sugere a adoção de providência, a realização de um ato administrativo ou se recomenda que determinado assunto seja tratado por outra comissão. Por exemplo, a proposta de indicação feita à CCJ foi apresentada pela presidente da Comissão de Direitos Humanos, senadora Damaris Alves, do Republicanos do Distrito Federal.
2: Que a Comissão de Direitos Humanos faça uma indicação urgente à Comissão de Constituição e Justiça do Senado, para que a Comissão de Constituição e Justiça do Senado crie imediatamente um grupo de trabalho onde busque todas as propostas, PECs e projetos de lei que estão tramitando de reforma do Poder Judiciário.
1: A decisão ocorreu durante reunião da CDH em que foram discutidos os desdobramentos institucionais na sessão plenária do Supremo Tribunal Federal que aconteceu nesta terça-feira. A sessão do STF tinha a finalidade de decidir se a haveria ou não investigação sobre o ministro Alexandre de Moraes por supostas relações com o banqueiro Daniel Vorcaro, dono do extinto Banco Master, liquidado pelo Banco Central após a constatação de fraudes.
0: O Palácio do Congresso Nacional recebe nesta semana uma iluminação verde em alusão ao Dia Nacional de Conscientização sobre as Distrofias Musculares, celebrado em 17 de setembro. A data foi instituída em 2024, após a aprovação de um projeto pelo Senado para ampliar o conhecimento sobre o grupo de mais de 30 doenças hereditárias que podem causar enfraquecimento e perda progressiva da massa muscular. Reportagem Yasmin Rodrigues.
3: As distrofias musculares formam um grupo de mais de 30 doenças hereditárias que podem causar enfraquecimento e perda progressiva da massa muscular. A data nacional celebrada em 17 de setembro foi criada por lei em 2024. A senadora Leila Barros, do PDT do Distrito Federal, relatora do projeto na Comissão de Assuntos Sociais, destacou que a falta de informação ainda é um obstáculo para pacientes e profissionais de saúde.
4: O conhecimento de distrofias musculares ainda é limitado entre a população geral e muitas vezes até mesmo entre os profissionais da saúde. Por meio da conscientização, busca-se ampliar o conhecimento sobre os sintomas, os métodos de diagnóstico e as possíveis terapias, promovendo uma detecção mais precoce e melhor qualidade de vida para os pacientes. Outro impacto importante da instituição deste dia é o fortalecimento das políticas de inclusão para as pessoas com deficiência.
3: A legislação que criou a data também prevê campanhas de esclarecimento, eventos e materiais educativos para ampliar o acesso à informação sobre as distrofias musculares.
0: Foi sancionada a lei que cria a Política Nacional de Conscientização e Orientação sobre Lifangioleiomiomatose no âmbito do Sistema Único de Saúde. A doença, conhecida como LAM, é rara, afeta principalmente os pulmões e não tem cura. A lei prevê que o SUS ofereça as pessoas com LAM o acesso a todos os meios disponíveis para o tratamento e o controle da doença. A reportagem é de Márcio Maturana.
5: Mulheres entre a puberdade e a menopausa são as mais atingidas pela lifangioleiomiomatose, uma doença rara e progressiva, também conhecida como LAM, que causa cistos nos pulmões, nos rins e no sistema linfático, podendo levar à insuficiência respiratória. A LAM é frequentemente confundida com asma ou bronquite. Por isso, a nova Política Nacional de Conscientização e Orientação, publicada nesta terça-feira no Diário Oficial da União, prevê capacitação de profissionais de saúde para facilitar o diagnóstico precoce. A senadora Damaris Alves, do Republicanos do Distrito Federal, foi a relatora do projeto que deu origem à lei.
2: A única coisa que os pacientes da LAM querem é respirar. Estamos falando de uma doença que eles querem tão só somente respirar. Ter uma política pública para acompanhar esses pacientes é mais que necessária. Ampliar a conscientização sobre a LAM, favorecer o diagnóstico oportuno, organizar o encaminhamento assistencial e aprimorar a produção de informações epidemiológicas e clínicas sobre a doença.
5: Outras ações previstas pela nova lei são a criação de centros de referência especializados e implantação de um sistema nacional de coleta de dados. A LAM não tem cura, mas pode ser controlada com medicamentos já disponíveis gratuitamente no Sistema Único de Saúde.
0: Também foi sancionada pelo presidente da República a lei que garante a continuidade do programa de renovação de frota com condições especiais de financiamento para a compra de veículos novos. A medida beneficia motoristas de aplicativo, taxistas e entregadores de aplicativos. O programa permite o financiamento de carros, motos e bicicletas elétricas zero quilômetro. O Congresso Nacional também ampliou as possibilidades de uso dos recursos, incluindo veículos leves para transporte escolar e transporte de cargas. A lei resulta da unificação de duas medidas provisórias aprovadas pelo Congresso. Mais informações com a repórter Patrícia Oliveira.
6: A nova lei garante até 30 bilhões de reais para financiar veículos novos para motoristas de aplicativo com no mínimo 6 meses de atividade, além de taxistas e cooperativas de taxistas. Cada motorista poderá financiar um veículo. A lei também possibilita o uso de recursos para renovação de frotas e infraestrutura do transporte escolar e do transporte urbano de passageiros ou de cargas. Aprovada no Senado, a lei unificou duas medidas provisórias. O senador Camilo Santana, do PT do Ceará, destacou que a iniciativa pode beneficiar cerca de 1.400.000 trabalhadores.
7: Agora terão condições mais dignas para conquistar seu próprio veículo, gerar renda com mais autonomia e melhorar sua qualidade de vida.
6: A lei também permite que motoristas com habilitação na categoria B conduzam veículos elétricos ou híbridos de até 4.250 quilos de peso bruto total.
8: Eleições 2026.
0: Eleitores que não votarem nas próximas eleições marcadas para 4 de outubro precisam justificar a ausência. A justificativa pode ser feita por duas formas: pessoalmente, em uma sessão eleitoral ou pelo aplicativo do Tribunal Superior Eleitoral. Se o eleitor estiver fora do município que vota, é possível baixar o aplicativo e-título no celular e justificar a ausência por lá no dia e horário em que ocorre a votação. Em caso de ausência, é preciso apresentar uma justificativa para cada turno da eleição. Os eleitores que não votarem nem justificarem ficam sujeitos às penalidades, como impedimento de emitir documentos e de participar de concursos públicos, além do pagamento de multa. O projeto quer incentivar navios tanque e embarcações de apoio marítimo que utilizem biodiesel, etanol ou a mistura desses combustíveis. A proposta em análise na Comissão de Infraestrutura prevê cotas adicionais de depreciação acelerada. Isso significa que as empresas poderão contabilizar mais rapidamente a perda de valor de um bem e reduzir custos fiscais. O benefício terá duração de 5 anos. O senador Fernando Dueire, do PSD de Pernambuco, relatou a medida na Comissão de Assuntos Econômicos. Para ele, a proposta poderá estimular a renovação da frota e a sustentabilidade.
9: Porque nós queremos fazer com que o combustível sustentável seja incorporado à frota de navegação com mais agilidade.
0: Trabalhos técnicos de Eliseu Caires. O Jornal do Senado fica por aqui. Acompanhe agora as notícias da Câmara dos Deputados. Boa noite e até amanhã.

0: regras de herança em casos de assassinato na família.
1: Pais de pessoas com deficiência poderão usar meia entrada em eventos.
0: Comissão aprova a proposta que incentiva a exportação da moda brasileira.
2: Boa noite. Avança na Câmara projeto que cria um programa de incentivo à exportação da moda brasileira sustentável. A repórter Maria Neves tem mais detalhes da proposta.
3: A Comissão de Meio Ambiente da Câmara dos Deputados aprovou o projeto que institui o programa Moda Brasileira no Mundo. A proposta prevê ações governamentais integradas para adaptar a indústria da moda às novas exigências sociais e ambientais dos principais importadores de produtos brasileiros. O texto também prevê medidas para promover as marcas nacionais no mercado externo. Dentre as ações propostas estão, por exemplo, a realização de campanhas internacionais de promoção da moda nacional, participação em feiras e eventos, assim como a criação de selos e ações coordenadas de comunicação internacional. A proposta sugere ainda parcerias com plataformas internacionais de moda sustentável e de moda indígena. A inclusão da moda produzida por indígenas e povos tradicionais, assim como da utilização de conhecimentos e técnicas dessas populações no texto, foi proposta pela relatora, deputada Célia Chacriabá, do PSOL Mineiro. A parlamentar argumenta que o sucesso de inúmeros estilistas indígenas atesta a habilidade dos povos tradicionais para a moda contemporânea. Apesar disso, sustenta que, ao que parece, a indústria ignora os saberes ancestrais em aspectos como técnicas têxteis, fibras naturais e tingimentos. De acordo com Célia Chacriabá, apenas 2% dos 1,5 milhão de indígenas que vivem no país atuam na indústria criativa.
4: Estilista como Veena Ticuna, Patrícia Camaiurá, Dai Molina, que demonstra que moda indígena já ocupa espaço em destaque no Brasil e no exterior. Assim também como Cildo Rick, que veste grandes artistas como Anitta, assim como Marina Sena, mulheres da Wanauá, mulheres da Xaninca, mulheres Machacá, Chacriabá, Ludmila Pataxó, Daru e, sobretudo, a experiência que tive a oportunidade de conhecer, que são mulheres que lutam, porque sabemos que a única ferramenta que mais impulsiona para que as mulheres saiam da situação da zona de violência se chama autonomia financeira.
3: Célia Chacriabá explica que o projeto nasceu da necessidade de que a indústria da moda brasileira se adapte às exigências de importadores, principalmente da União Europeia, que, de acordo com ela, é o maior comprador de produtos nacionais de maior valor. Célia Chacriabá explica que o projeto nasceu da necessidade de que a indústria de moda brasileira se adapte às exigências de importadores, principalmente da União Europeia, que, de acordo com ela, é a maior compradora de produtos nacionais de maior valor. A deputada explica que o Bloco Europeu editou uma norma em 2024 que passa a exigir o passaporte digital de produto para têxteis. Para receber o documento, o exportador tem de garantir a rastreabilidade completa da cadeia produtiva, desde a matéria-prima até o consumidor final. Célia Chacriabá relata ainda que a União Europeia vai exigir que as empresas monitorem impactos em direitos humanos e meio ambiente em toda a cadeia de fornecedores. Além disso, o bloco vai passar a pedir comprovação das medidas adotadas para destinação de resíduos têxteis. Ainda, segundo a deputada, todas as demandas entram em vigor em abril de 2021. O projeto, que visa criar incentivos para a exportação de moda brasileira sustentável, ainda será analisado por 4 comissões da Câmara. Da Rádio Câmara de Brasília, Maria Neves.
5: Desenvolvimento Regional.
6: Pastor.
0: Doutor Diniz, do União, propõe que parte da economia obtida com a integração de Roraima ao sistema interligado nacional seja usada para reduzir a conta de luz dos consumidores do estado até 2030.
2: Pela proposta, uma parcela da redução dos gastos da conta de consumo de combustíveis seria destinada à modicidade tarifária em Roraima. Pastor Diniz afirma que a medida evita aumentos nas tarifas e corrige uma desigualdade histórica enfrentada pelo estado.
0: A Câmara aprovou a criação do Orçamento Mulher. O projeto pretende dar mais transparência aos recursos destinados a políticas públicas para as mulheres no orçamento federal. A repórter Silvia Munhato explica.
5: A Comissão de Constituição e Justiça da Câmara dos Deputados aprovou a criação do Orçamento Mulher. A proposta, que deve ser enviada agora ao Senado, obriga o poder público a dar transparência aos programas e ações voltados ao atendimento das mulheres, por meio de quadros anexos nas propostas e nos relatórios de execução orçamentária. O projeto é de autoria dos deputados Laura Carneiro, do PSD do Rio de Janeiro, e Ricardo Aires, do Republicanos de Tocantins. A deputada Laura Carneiro explicou o sentido do texto.
6: Não adianta políticas públicas se nós não tivermos o dinheiro para arcar com essas políticas. O Orçamento Mulher vai, a partir do plano plurianual, a partir da lei de diretrizes orçamentárias, organizar todos os recursos a serem gastos com as mulheres brasileiras.
5: A relatora da proposta na Comissão de Defesa dos Direitos da Mulher, deputada Flávia Moraes, do MDB de Goiás, citou exemplos de ações orçamentárias.
7: E como exemplo a gente pode citar aqui para educação os CMEIs, né, que vão atender as crianças para que as mulheres possam trabalhar, as clínicas especializadas em atendimento à saúde da mulher, as ações de enfrentamento e combate à violência contra a mulher, enfim, então são muitas ações específicas que precisam ter investimento, ter orçamento e que nesse caso, aprovando orçamento mulher, vão ter prioridade, orçamento bem definido e claro para investimento nessas políticas.
5: De acordo com o texto aprovado, os orçamentos da União, dos estados e dos municípios deverão trazer dois quadros detalhados. O primeiro, chamado de orçamento mulher proposta, deve ser entregue junto com o planejamento anual das ações orçamentárias. O segundo, orçamento mulher execução, será publicado regularmente para que qualquer cidadão possa conferir quanto desse dinheiro foi efetivamente usado. Deverão constar desses documentos as despesas com educação, saúde, assistência social e outras ações em que as mulheres sejam as beneficiárias diretas. O projeto também prevê que o governo federal reúna os dados de todo o país anualmente para avaliar se os esforços dos estados e municípios estão sendo efetivos. Da Rádio Câmara de Brasília, Silvia Minhato.
8: Saúde.
2: Domingos Neto, do PSD do Ceará, é autor de projeto que cria a assistência de transição de cuidados no SUS. O objetivo é garantir que pacientes que receberam alta hospitalar continuem recebendo acompanhamento especializado antes de voltarem definitivamente para a rotina em casa.
0: A proposta de Domingos Neto prevê atendimento em unidades de transição ou por assistência domiciliar monitorada, com foco na reabilitação, cuidados paliativos e treinamento de cuidadores. Na visão dele, a medida evita reinternações desnecessárias, além de liberar leitos nos hospitais.
8: Ciência e tecnologia.
2: Bandeira de Melo, do PV do Rio de Janeiro, apoia a criação da Frente Parlamentar Mista em defesa do Programa Espacial Brasileiro. O colegiado terá como missão acompanhar e propor iniciativas voltadas ao fortalecimento do setor espacial no país.
0: Bandeira de Melo ressalta que o Programa Espacial envolve soberania nacional, inovação tecnológica e desenvolvimento econômico. A frente também pretende estimular políticas públicas ligadas à defesa, comunicações, previsão climática, monitoramento territorial e aplicações ambientais.
2: A Comissão de Cultura aprovou a meia entrada para os pais e responsáveis legais por pessoas com deficiência em eventos culturais e esportivos, mesmo sem a condição de acompanhante. A reportagem é de Luiz Cláudio Canuto.
9: A Comissão de Cultura aprovou o projeto que assegura a meia entrada a mães, pais e responsáveis legais por pessoas com deficiência em eventos culturais e esportivos. Pela proposta, cuidadores de baixa renda inscritos no Cade Único com renda familiar de até 2 salários mínimos também teriam esse direito. O texto final foi elaborado pela relatora deputada Érica Cocai, do PT do Distrito Federal, com base em um projeto deputada doutora Alessandra Haber, do MDB do Pará. A proposta altera a lei que regula o benefício da meia entrada no Brasil. A exemplo da autora da proposta, a relatora afirma que essas pessoas necessitam de apoio do Estado para usufruir de seu direito à cultura, o que este projeto de lei pretende garantir com o direito ao benefício da meia entrada.
10: É fundamental que nós possamos assegurar a mais plena acessibilidade. É fundamental que nós possamos ter parcerias com a iniciativa privada, com a sociedade civil. Sem inclusão, a gente não tem direito pleno à cidade. Sem inclusão, a gente não tem direito a mergulharmos e vivenciarmos a nossa humanidade na sua plenitude.
9: A Comissão de Cultura acrescentou um único parágrafo à lei para assegurar o direito. O benefício vale para o acesso a salas de cinema, cineclubes, teatros, espetáculos musicais e circenses e eventos educativos, esportivos, de lazer e de entretenimento. A legislação vigente já garante meia entrada às pessoas com deficiência e, quando necessário, acesso a acompanhantes. No entanto, pais, mães e responsáveis legais que não estejam na condição de acompanhante no momento do evento não têm direito ao benefício. A autora da proposta, doutora Alessandra Haber, afirma que estudos apontam casos elevados de estresse, ansiedade e depressão entre cuidadores, sobretudo entre mães de baixa renda, que compõem a maioria desse grupo. E barreiras financeiras restringem o acesso dos cuidadores a essas oportunidades, comprometendo um recurso terapêutico de comprovada relevância. A proposta ainda vai ser analisada pela Comissão de Constituição e Justiça. Da Rádio Câmara de Brasília, Luiz Cláudio Canuto.
8: Justiça.
11: Sônia Guajajara, do pessoal de São Paulo, defende a realização de um debate com representantes do governo, do sistema de justiça, de organizações indígenas e de especialistas sobre a criação da Comissão Nacional Indígena da Verdade.
12: Para Sônia Guajajara, a iniciativa pode fortalecer políticas de memória, verdade, reparação e justiça voltadas aos povos indígenas. A deputada afirma que a proposta busca aprofundar a investigação de violações de direitos humanos e ampliar as garantias de não repetição.
11: Rodrigo Valadares, do PL de Sergipe, apoia projeto que define o antissemitismo na legislação brasileira para orientar políticas públicas de prevenção à discriminação. A proposta adota como referência a definição da Aliança Internacional para a Memória do Holocausto.
12: De acordo com Rodrigo Valadares, a proposta estabelece que o antissemitismo é uma forma de racismo, mas não impede críticas ao Estado de Israel. O congressista também garante que o projeto não cria mais tipos penais.
11: Projeto de Rodrigo Gambale, do Podemos de São Paulo, estabelece medidas para garantir o pagamento de pensão alimentícia. A matéria prevê retenção de valores em contas bancárias, restituição do imposto de renda e prêmios de apostas para quitar débitos.
12: De acordo com Rodrigo Gambale, a proposta cria um cadastro nacional de devedores e prevê de forma subsidiária a apreensão de passaporte e da carteira de habilitação. Para as medidas dão mais eficácia para garantir os
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0: Proposta que impede um condenado por homicídio de receber herança de parentes da mesma família está pronta para análise do plenário. A repórter Paula Bittar acompanhou a votação da chamada Lei Suzane von Richthofen na Comissão de Constituição e Justiça.
1: A Comissão de Constituição e Justiça da Câmara aprovou uma proposta que impede herdeiros condenados por homicídio de receber por vias indiretas o patrimônio de outros parentes da mesma família. A proposta estende o chamado Instituto da indignidade aos parentes colaterais até o quarto grau. Pela regra atual, a perda do direito à herança por crime doloso só vale quando o crime é cometido contra o dono dos bens, seu cônjuge, companheiro, pais ou filhos. O projeto foi apresentado com o objetivo de criar a Lei Suzane von Richthofen. Richthofen foi condenada a 39 anos de prisão por planejar o assassinato dos próprios pais em 2002 e hoje cumpre a pena em regime aberto. O caso voltou a repercutir pela possibilidade legal de ela herdar parte do patrimônio de um tio falecido. O texto aprovado estabelece que seguro de vida também não poderá ser pago nesses casos. Segundo a relatora da proposta na comissão, deputada Laura Carneiro, do PSD do Rio de Janeiro, essas modificações, além de trazerem mais segurança jurídica ao evitarem longas discussões judiciais em inventários, garantem que o patrimônio familiar permaneça com aqueles que respeitam a solidariedade inerente aos vínculos de sangue e afeto, compatibilizando a norma aos valores que informam o direito civil contemporâneo. A proposta que impede herdeiros condenados por homicídio de receber por vias indiretas o patrimônio de outros parentes da mesma família ainda precisa passar pelo plenário da Câmara antes de seguir ao Senado. Da Rádio Câmara de Brasília, Paula Bittar.
2: Projeto de Gilvanda Federal do PL do Espírito Santo propõe reforçar o Fundo Nacional de Segurança Pública com recursos das loterias federais. Pelo texto, 10% da arrecadação bruta das loterias, que hoje ficam com a União, passariam a ser destinados à segurança pública.
0: Gilvanda Federal também incluiu no projeto uma nova regra para eventos culturais de médio e grande porte que recebam dinheiro público. Segundo o deputado, pelo menos 25% desses recursos teriam que ser usados obrigatoriamente para pagar a segurança do próprio evento.
2: Kim Kataguiri, do Missão de São Paulo, é favorável ao projeto que proíbe condenados por pedofilia de se aproximarem de escolas, creches, parques e de manterem contato com menores de idade pelas redes sociais. Ele explica que a iniciativa visa ampliar a proteção a crianças e adolescentes.
0: O texto prevê que a justiça estabeleça um perímetro mínimo de distância entre condenados por pedofilia e locais frequentados por crianças, além das próprias vítimas. Kim Kataguiri afirma que a proposta também impede que essas pessoas exerçam atividades com contato direto com crianças.
3: Hoje, infelizmente, uma pessoa condenada por pedofilia pode se aproximar de uma escola, pode se aproximar de uma creche, pode se aproximar de um parquinho, né? E pode mandar mensagens para menores de idade, né? O que, na minha avaliação, é um absurdo, né? Isso jamais deveria acontecer. Hoje, inclusive, um pedófilo pode ter uma creche, ele pode ser sócio, ele pode ser administrador de uma creche, e esse projeto que eu sou relator visa proibir, né? Se um pedófilo se aproximar de uma creche, mesmo que ele não tenha tido contato com uma criança, vai preso.
2: Felipe Beccari, do Podemos de São Paulo, é autor de projeto que proíbe a distribuição de animais como prêmios em rifas, sorteios e outras ações promocionais. Segundo o parlamentar, a medida busca evitar abandonos e maus tratos decorrentes de adoções sem planejamento.
4: A rifa pode ser legítima para ajudar uma pessoa, alguma questão de saúde, mas os animais não podem ser rifados, porque aquela família que ganha geralmente comprou os números da cartela para ajudar a rifa, o propósito da rifa, e não estava preparada para receber aquele animal no seu seio familiar, com estrutura, com tempo, com financeiro. Então, animais, esperamos que no Brasil em breve não possam ser mais distribuídos como brindes de festas ou qualquer tipo de rifa ou sorteio.
0: Felipe Beccari informa que a proposta surgiu a partir de denúncias envolvendo animais abandonados ou mortos após serem entregues como brindes. O projeto já teve a urgência aprovada e está pronto para votação no plenário da Câmara.
2: Termina agora o jornal Câmara dos Deputados, produzido pela Rádio Câmara, com trabalhos técnicos de Wellington Teles e a apresentação de Luciana Vieira e Val Monteiro. Boa noite.
0: A Voz do Brasil volta amanhã. Uma boa noite para você.
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Boa noite, amigos ouvintes. Começando agora o programa Gold Night. Apresentação, Messias Rocha. Levando para você o melhor da música nacional e internacional. Levando para você o melhor dos bons tempos. Então você, amigo ouvinte que está curtindo o nosso programa, vem junto comigo até às 22 horas.

0: Bem-vindos, ouvintes, vem junto comigo até às 22 horas no nosso programa Gold Night. Apresentação Messias Rocha. Levando para vocês sucessos nacionais e internacionais, o melhor da boa música. Então, amigos ouvintes, você que curte o nosso programa Gold Night, a gente vai estar curtindo agora Paul Yorker, Forever You, para vocês, Phil Collins, You Remember, Dado, Dona Bela, Rolex, Paul Yorker, The Black Singer. Essa é a nossa próxima sequência, amigos ouvintes.
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Bem, amigos, estamos de volta com o nosso programa Gold Night. Bem, para você que está ligado aqui no nosso programa, nós temos hoje Gutenberg Linhares, da Rua Coração de Jesus, completando mais um ano de vida. Daiane Carvalho, lá de Caiçara. Frank Nobre, também lá da Rua Oswaldo Honório Lemos, né? Filho da nossa amiga Marlene, do Salão. Fabiano Júnior, da Padre Cícero. Doutor Carlos Roberto Aguiar, em Fortaleza. Então, esses são os aniversariantes de hoje.

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0: Bem-vindos, ouvintes! Estamos de volta com o nosso programa Gold Night. É sempre um prazer ter você aqui comigo, curtindo os maiores sucessos. É um prazer, amigo ouvinte, atender o seu pedido musical. Então não deixe de participar aqui da nossa programação. Bem, vamos mandar um abraço especial aos nossos amigos que estão curtindo aí o nosso programa. Lá, né, ali no carrinho ali do Elton, né, ali na praça. Ele que tá lá todas as noites, lá vendendo milho, né. Então um abraço aí pro nosso amigo Elton, com a sua família. Também a gente mandar um abraço especial para o meu amigo Amadeu Moura, lá em Vajota, que tá curtindo a programação. Meu amigo Valdecim Russas, que é cadeira cativa do nosso programa. Sempre é um prazer contar aqui com ele aqui, né, na nossa programação. Também a minha amiga Bibi, lá em Calcaia, ela sempre curte a programação aqui da nossa emissora, em especial do nosso programa Gold Night. Então um abraço a cada um de vocês. Vamos curtir agora, nessa sequência musical, amigo ouvinte, sucessos como Legião Urbana, Pais e Filho, Elton John, Sacrifice, também LS Jack, Sem Radar, Dave McLean com I Said Goodbye. Então essa é a próxima música, amigo ouvinte, enquanto são exatamente 20 horas e 43 minutos.
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Programa Golden Night, apresentação Messias Rocha, levando para você sucessos nacionais, internacionais, levando para você o melhor da boa música. Bem-vindos, ouvintes, vamos curtir Amy's Jams com Someday nessa próxima sequência. Essa é uma música lindíssima que veio para relembrar bastante o passado. Então, se você curte músicas lindíssimas, aquelas que fizeram e marcaram época, você pode pedir através do nosso telefone com DDD 88, número 99917-1040. Você liga, participa, você curte o melhor da programação.